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1: Boa noite, 9:03.
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0: 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Você que tá ligadinho nas ondas sonoras da 97.9, participa comigo aqui. 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E o nosso Grenal, como é que tá o Grenal? Vamos ver. Continua no 2-0 para o Grêmio. E olha só, como eu falei ontem, né? Hoje tem o kit personalizado das meninas do chapéu esperando por um dos ouvintes. Quem será que vai ser o sortudo que vai levar esse kit personalizado das meninas do chapéu? Quer participar? 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Então não perde tempo, manda sua mensagem pra cá e boa sorte. Quem sabe o próximo ganhador desse kit personalizado não é você, hein? Isso mesmo. Vamos seguindo em frente aí com os reis do baile, os atuais.
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0: Boa noite, 9:15.
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0: 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Essa rádio qual é um canhão de audiência. É, e hoje tem prêmio e um kit personalizado das meninas do chapéu. Então participa, manda o seu WhatsApp pra cá no 991-23-7132. Boa noite, Márcio.
1: Boa noite, meu amigo locutor.
0: Boa noite.
1: Aqui é o Márcio Lima, Márcio Fiat, viu? Já que estamos curtindo esse musicão aí, antiga mesmo, também, pra recordar o passado.
0: Já foi o nosso turno do tempo, né?
1: Tá bom aí, né, cara? Vamos ver que se nós ganhamos o sorteio.
0: Vai participando, musicos,
1: né? Muito legal, cara. Tenha uma boa noite.
0: Obrigado, obrigado, igualmente. Tenha uma boa noite pra ti também, pra toda a tua família. Márcio, tá participando do sorteio, tá bom? Do kit personalizado das meninas do chapéu. Isso mesmo. Então participa comigo aqui, manda seu WhatsApp pra cá no 991-23-7132. Agora fazendo 18 graus na capital do milho. 18 graus. E hoje é aniversário do nosso parceiro aqui da Momento FM, do Rama, né? Além do aniversário do Rama, hoje é aniversário do Peca, né? Do Ivanor Momoli, um dos proprietários aqui da Rádio Momento, né? E também é aniversário da nossa coordenadora de vendas aqui, a Jussara Prestes. Um abraço, Jussara. Abraço, Peca. Um abraço pro nosso amigo Rama também lá. O pessoal tá lá curtindo a festa de aniversário junto com ele. Um abraço, tá bom? E o Grenal ainda continua no 2-0 para o Grêmio. O povo hoje estava se zoando aqui na rádio, inclusive. Tem uns colorados, tem uns gremistas. Aí eles estavam aí se zoando, uns falando que era o Grêmio que ia ganhar, outros falando que era o Internacional. Mas o Grêmio está em casa jogando e está ganhando, né? Outro dia jogaram na casa do Internacional e foi no 0-0. Vamos ver o que vai dar, vamos ver o que vai dar, né? Me diz aí qual é o teu palpite. Será que esse Grenal vai acabar nesses 2-0 para o Grêmio ou o Inter vai ainda virar esse placar? E diz aí, o Grêmio vai fazer mais gols ainda. Participa comigo aqui então, eu sou Jonathan Willey e vou fazer companhia pra você até meia-noite. Vamos seguindo aí com Banda GDO.
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1: Boa noite, 9:31. Vem a informação da hora com Jocely Luiz.
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4: A Prefeitura de Xanxerê, por meio do Departamento Municipal de Trânsito e Fiscalização, informa que a rua Joinville, no bairro dos Esportes, terá alterações no trânsito no dia 7 de setembro, em razão da realização do desfile cívico em comemoração à independência do Brasil. Além da proibição de estacionamento, o decreto estabelece que das 6 ao meio-dia também fica proibida a circulação de bicicletas e veículos autopropelidos na ciclovia localizada na rua Joinville, contribuindo para a segurança durante a movimentação de participantes e do público. A restrição visa garantir que a via esteja livre para a organização e realização do desfile cívico de 7 de setembro aqui em Xanxerê. Com informações para a programação, repórter Jocely Luiz.
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0: Momento FM 97.9, você que tá ligadinho nas ondas sonoras da Poderosa do Oeste, participa comigo aqui, manda seu WhatsApp pra cá no 991-237-132. Eu sou Jonathan Willi, faço companhia pra você aqui até meia-noite, isso mesmo. 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Quer participar? 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E daí, de onde você está me ouvindo? A Momento FM está sintonizada através das ondas sonoras da 97. Tá ouvindo pela Rádios Net, pelo site ou pelo aplicativo da Momento FM. E outra coisa, deixa eu falar pra vocês, você já segue a Momento FM no Instagram? Se você não segue, vai lá no @MomentoFMChancherê e fica lá acompanhando todas. Lá sai vídeo de entretenimento, sai sorteio, tudo ali no nosso Instagram da Momento, isso mesmo. Então participa comigo aqui e vamos seguindo em frente com o musical São Francisco.
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0: Boa noite, 9h47.
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0: 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E aí, ó, o Grêmio venceu de 3-1 do Internacional. Isso mesmo. Hã? Já era pro Inter, você foi? Eita, eu quero ver amanhã qual que vai ser a pegação de pé nessa rádio aí, porque tem gremista, tem colorado aqui, quero ver como é que vai ser. Vamos ver como é que vai ser essa pegação de pé aí amanhã, hã? 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Que você já vai estar concorrendo. Faça seu pedido musical e vai estar concorrendo aí ao kit personalizado das meninas do chapéu. Isso aí. Vamos seguindo em frente. Aqui tem lançamento do Portal 10, Destino Ingrato. Vamos tocar logo em seguida aqui, né? Marília pedindo pra nós aí. Valeu, abraço. João Winkler ou Maria Winkler? Agora fiquei perdido aqui. Mandou Maria Winkler, bairro Maria Winkler. É que eu conheço pouco da capital do milho, então por isso que eu tô pedindo. Se é Maria Winkler ou João Winkler, me atualiza aí, tá bom? Vamos seguindo em frente aí com o Portal 10. Depois vem André Renner. Aí vem lançamento também de Banda Ébano. Será?
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0: Boa noite, 10 e 1.
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0: 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Boa noite, meu nome é Fernanda Simonato, quero participar do sorteio do kit personalizado da Menina do Chapéu. Tá participando, tá bom, Fernanda? Um abraço. O nosso amigo Márcio também tá participando aí. Um abraço pra vocês também, a bairro João Winkler. Ah, atualizou, né? Mandou aqui antes Maria Vlinker, foi errado. Então tá tudo certo, né? Ainda que tá aí, né? O James tá ouvindo, viu? Eu não mandei mensagem, mas ela veio ali corrigir. Um abraço. Lembrando então que temos o kit aí, né? Personalizado das Meninas do Chapéu. Participa comigo aqui, manda o seu WhatsApp pra cá no 991-23-71-32 e participa desse sorteio aí, né? Da Momento FM em parceria com as Meninas do Chapéu. Isso mesmo. Vamos seguindo em frente aí com Cleiton Borges, depois vem Brilhação, Grupo Safira. 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
1: Boa noite, 10:16.
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0: E vamos seguir aqui na Momento FM no É Bailão da 97. Participa comigo, manda seu WhatsApp pra cá no 991-237-132. Hoje tem presente especial, um kit personalizado das meninas do chapéu, isso mesmo. Então participa e concorra a esse kit maravilhoso. Alô, Suzy, boa noite. Suzy e Silvio estão ligadinho na programação da Momento FM lá de Rolante, Rio Grande do Sul, né? A terra do Teixeirinha. E eles estão pedindo a música A Namorada Que Sumiu com o musical JM. Essa vai tocar logo em seguida, tá bom? Se é sucesso, toca aqui na Poderosa do Oeste. Boa noite, meu amigo Gerson Testa. Prepara aí umas 10 músicas, daí tu manda pra mim, tá bom? Um abraço pra ti, um abraço pra dona Miraci aí. Deus abençoe vocês. Semana eu não consegui passar direito lá pra te visitar, né? Antes eu ia lá todo dia, que tava em função da obra da rádio. Mas eu vou passar lá te visitar lá e tomar um chá. O Gerson gosta de tomar um chazinho, né? Se você convidar o Gerson aí, ó, não convida pra tomar café. Convida ele pra tomar um chá, um chimarrão, é. Já é uma pessoa tranquila, tem uma paciência pra conversar. E eu já vou lá, eu sempre tô no 12. Já chego no 12, saio no 12. Oh, coisa boa, sempre acelerado, né? Abraço, Gerson. Sabe que tá, mora no meu coração, não paga aluguel, né? Um abraço pra ti aí, pra toda aquela equipe maravilhosa na Valete, uma atrás de construções. Aí um abraço também especial pra quem manda aí nessa casa aí, né? A dona Miraci. Depois vou tocar Rios da Babilônia pra ela, tá bom? E daí tu escolhe uma dos atuais pra você. Pode ser, Gerson? Então vamos aí, seguindo a nossa programação. Boa noite também, seu Jair e dona Iraci estão ligadinhos aí do bairro Santa Terezinha, Xaxim, meus companheiros de todas as noites aqui do É Bailão, né? É isso mesmo, estão pedindo qualquer uma com o musical San Marino. Pode deixar, vamos atender esse pedido também, tá bom? E assim a gente vai seguindo nossa programação aqui, devendo muita música, alegria e companhia pra você. Momento FM, que é emoção o tempo todo. Participa aqui comigo do É Bailão, manda seu WhatsApp pra cá no 991-237-132.
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0: Boa noite, 10:30 vem informação da hora com Jocelyn Luiz.
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2: Olá, ouvintes. Florianópolis recebe nesta semana uma prova piloto do primeiro Censo Nacional da População em Situação de Rua, que será realizado pelo IBGE em 2028. A capital catarinense representa a região sul na etapa de testes, que também ocorre em Manaus, Salvador, Belo Horizonte e Goiânia. O objetivo é avaliar a metodologia, os questionários, os sistemas eletrônicos e as dificuldades enfrentadas pelas equipes antes da pesquisa nacional. O levantamento também deve ajudar na formulação de políticas públicas. Em Santa Catarina, a população em situação de rua cresceu 76% entre 2021 e 2023, segundo dados apresentados pela Alesc, e é estimada em mais de 10 mil pessoas. Com informações para a programação, repórter Jocely Luiz.
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0: 97.9 é Momento FM. Você que tá ligadinho nas ondas sonora da 97.9. Participa comigo aqui, manda seu WhatsApp pra cá no 991-237-132. Hoje temos sorteio, isso mesmo, um kit personalizado das meninas do chapéu. Participa comigo aqui, manda seu WhatsApp pra cá pra concorrer a esse kit personalizado aí. Isso mesmo, kit personalizado em parceria com as meninas do chapéu e a Momento FM, a poderosa do Oeste. Essa rádio qual é um sucesso e é um canhão de audiência. Participa comigo aqui, ô Gerson. Ó, pediu Amada Minha, não toquei ainda. Vou tocar logo em seguida pra ti, tá bom, Gerson? Depois eu vou tocar aí das Garotas de Tranças de Ouro, Rios da Babilônia, aí pra dona Miraci, tá bom? Um abraço pra vocês aí, obrigado. Depois vem Vira Boa, musical Corpo e Alma. Faz tempo que eu não escutava essa música. É bom que o Gerson, ele traz as músicas do bailão que já foram sucesso e ainda continuam sendo sucesso. Ele faz um repertório, ele manda uma lista aí de músicas aí, que é uma maravilha. Ele ajuda até a organizar a programação aqui do Web Bailão da 97. Então participem comigo aqui, eu faço companhia pra vocês até meia-noite. Vamos seguindo aí com os reis do baile, os atuais.
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0: Boa noite, 10h45.
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0: 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Boa noite, Fernando Batistin. Aí participando, ontem foi ganhador do Prêmio da Noite, né? Tá aí também participando, mandando sua mensagem, tá sintonizado aí nas ondas sonoras do 97.9 na Momento FM, a poderosa do Oeste. Participa comigo aqui, manda seu WhatsApp pra cá no 991-2371-32 e participa aqui da programação do É Bailão da 97. Se é sucesso, sempre toca na Poderosa do Oeste, né? Toca na Momento FM. Hoje tivemos lançamento aí de Pérola Negra, Banda Ébanos. Também teve o pessoal aí no Portal 10. Isso aí. Lembrando que hoje nós temos sorteio de um kit personalizado das meninas do Chapéu. Então participa, manda sua mensagem pra cá, fala que participa do sorteio, pede música, me diz de onde você está ouvindo. É o Grenal deu 3-1, sim, Silvio. Silvio lá de Rolândia, né? O Silvio é... O homem é gremista, mas ele cuida do clube... o clube do Internacional em Rolândia. Lá em Rolândia tem o clube, né? Uma associação lá do time dos Colorado. E lá tem o Greminho também, né? Que daí é 100% dos Grêmio. Mas o cara que cuida do clube do Internacional lá em Rolândia, lá que é o Silvio e a Suzy lá... que eles estão aqui ouvindo nós, eles são gremistas. São gremistas. É a rivalidade só na torcida do time, mas pra trabalhar lá, eles trabalham tudo junto, uma união que não tem igual, né? Lá eles têm sempre, todo ano fazem ação de Natal, fazem Dia das Crianças, fazem ação de Páscoa, sempre estão ajudando todo mundo lá. Um abraço pra vocês, sabe que vocês têm um lugar especial no meu coração, tá bom? Um abraço pra tudo de bom pra vocês e o cara que cuida o clube Internacional é gremista. Tem essas também, né? Não tem muito o que fazer, né? Vamos seguir a nossa programação aí com Banda Milênio Show, Cor de Caramelo.
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0: Bailão na Momento FM, nas ondas da Zona, hora da 97.9. Participa comigo aqui, manda o seu WhatsApp pra cá no 991-23-7132. Hoje tem um presente especial, kit personalizado. Isso das meninas do chapéu, isso mesmo. Então participa comigo aqui, concorra a esse kit maravilhoso. Manda o seu WhatsApp pra cá no 991-23-7132. E é fácil participar, né? É só mandar sua mensagem pra cá falando que quer participar do sorteio do kit personalizado das meninas do chapéu, e já aproveita e faz uma pedida de uma música aí, né? Oh, coisa boa, porque se é sucesso, toca aqui na Poderosa do Oeste, toca na Momento FM. Vamos seguindo aí com a indústria musical como num filme.
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0: Boa noite, 11:16.
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0: 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Você que tá ligadinho nas ondas sonoras da 97.9, participa aqui comigo. Manda o seu WhatsApp pra cá no 991-23-7132. É agora 11 horas e 18 minutos. Daqui a pouquinho vamos encerrando o É Bailão. Mas amanhã sextamos, né? Sextamos e amanhã tem muito sucesso pra tocar no bailão. Vai tocar. Aí vai tocar bailão, vai tocar sertanejo. É, vamos fazer uma festona aqui, porque amanhã é sexta-feira, amanhã vamos sextar, bebê! Exatamente! Lembrando que temos um kit personalizado das meninas do Chapéu, participa comigo aqui, manda seu WhatsApp pra cá no 991-23-7132. Vamos seguindo aí 5 dias com Panda Porto do Som.
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0: Boa noite, 11:30 vem a informação da hora com Jocely Luiz.
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3: A Chapecoense divulgou os valores dos ingressos para o confronto contra o Internacional, válido pela 27ª rodada da Série A do Campeonato Brasileiro. A partida será disputada no sábado, dia 12, às 17 horas, na Arena Condá, em Chapecó. A venda começa no próximo sábado, dia 5, pelo site oficial de ingressos do clube, além das bilheterias da Arena Condá e dos pontos de venda credenciados. Para a torcida chapecoense, os ingressos custam entre R$250 e R$350, conforme o setor. A meia entrada varia entre R$125 e R$175. Com informações para a programação, repórter Jocely Luiz.

0: 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Você que tá ligadinho nas ondas sonoras da 97.9, participa aqui comigo, porque se é sucesso sempre vem tocando aqui na Momento FM. Boa noite, pensei que você não ia vir. Chegou agora. Tá bom, então. Ah, bom, ela disse que não pode dormir sem ouvir uma música, então eu vou oferecer pra ti, pode ser Banda Ativa, Só Me Assume, ou que é outra? Muito obrigado, Rose, pelo carinho, obrigado por estar sempre sintonizada na Momento FM. Você é uma das nossas ouvintes fiéis, assim como você, Vanusa, Paulo Sérgio e tantos outros ouvintes, né, que sempre estão aqui ligadinho com nós. Obrigado, obrigado, obrigado, obrigado a Rose, que é lá de descanso, né? Vou tocar aí pra ti, tá bom? Uma da Banda Ativa. Já vou até procurar ela aqui. E daí, depois eu já volto com o sorteio do kit personalizado das meninas do chapéu. Banda Ativa, Some ou Assume. Aqui, ó. Vou tocar ela logo em seguida, tá bom, Rosinho? Abraço! Vamos seguir na nossa programação aqui da Poderosa do Oeste da Momento FM. Com Banda Ativa, Só Meu Assume.
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0: 97.9 é Momento FM. Você que tá ligadinho nas ondas sonoras da 97, vamos fazer um sorteio agora. Você que participou comigo, você que ficou a noite toda aqui, né? Participando do É Bailão, vamos fazer o sorteio agora. Ver quem vai ser o Felizardo. Vamos ver, o sorteador está na tela. Vamos ver quem vai ser o Felizardo ou a Felizarda que vai ganhar o kit personalizado das meninas do chapéu. Quem será? Quem será? E parou. Quem ganhou foi Fernanda Simeonato. Pelo telefone 7150. Só passar na rádio, retira o prêmio, tá bom, Fernanda? Obrigado pela audiência. Fernando participou com nós desde o início do programa, mandou mensagem duas vezes. Bom, abraço, Fernanda. E eu vou me despedindo por aqui. Amanhã estarei novamente no comando do É Bailão da 97 a partir das 8 horas da noite. Amanhã sextamos, né? Amanhã vamos estar muito mais animado, muito mais animado. Amanhã eu venho aqui, fizemos o bailão, no sábado temos folga. E daí no domingo volto aí de novo e fazer companhia pra vocês. Boa noite e até amanhã.
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2: Zero hora e 11 minutos.

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2: Zero hora e 33 minutos.

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1: Zero hora e 55 minutos.

0: Joga a mão pra cima e faz barulho aí, Fortaleza, por gentileza, vai.
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4: Uma hora e 16 minutos.

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3: Uma hora e 33 minutos.

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0: 1:41.
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2: Uma hora e 50 minutos.

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2: Parece.

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3: 2 horas e 10 minutos.

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3: 2:29.

0: Muito obrigada, gente.
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1: 2:49.
2: Cowboy Forever.

0: Parabéns, mano. Mano, velho. Bom demais estar com vocês aqui. Parabéns, viu?
1: Que maravilha.
2: Obrigado. 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
3: 3 horas e 6 minutos.

0: Tem uma sexta-feira, né? Toda elas.
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2: 3 horas e 25 minutos.

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0: 3:36.
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4: 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Vamos!

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3: 3 horas e 45 minutos.

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2: Quatro horas e seis minutos.

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2: 4 horas e 28 minutos.

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0: 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A partir de agora, mais uma edição do Bom Dia Oeste. Sexta-feira, dia 4 de setembro de 2026. 16 graus a temperatura. Vem junto comigo, você que tá acordando agora. Tá preparando seu café, seu chimarrão. Bora lá curtir Bom Dia Oeste. Sou Lucas Show e tô por aqui fazendo a sua companhia. Bom dia.
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0: Momento, agora 5:15.
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0: 5h30.
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0: 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Bom dia, Oeste, segue 991237132. Mande seu recado. 16 graus a temperatura, sexta-feira.
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1: Esse
0: agora.
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0: Momento, agora 5 horas e 44 minutos.
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0: Boa sexta-feira.
2: Música, divina música, que me envolve neste momento. Através desta mensagem, meu eterno agradecimento. Luz, amor e paz.

0: Fechamos a primeira hora do Bom Dia Oeste. Agora 5:59.
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0: 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Vamos abrindo mais uma hora do Bom Dia Oeste. Sexta-feira, dia 4 de setembro de 2026, 16 graus da temperatura. Sou Lucas Show e vamos até as 8 da manhã. Lembrando que às 7 tem horário eleitoral gratuito. Participe, mande sua mensagem, peça sua. Tá tomando seu chimarrão, seu café, tá na audiência? Obrigado pela sua companhia.
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2: Essa música, a gente sempre teve vontade de gravar uma música linda, maravilhosa, que a gente cantava antigamente nos bares, quando a gente começou a cantar. O pessoal gostava muito. Resolvemos gravar agora nesse disco ao vivo. Espero que vocês gostem. Okay?

0: Momento, agora 6h14.
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0: Momento, agora 6h29.
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0: 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Vamos até as 7 da matina e aí haverá a transmissão do horário eleitoral gratuito e a programação do Bom Dia Oeste, a sequência, retorna às 7:25.
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0: 6:46.
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4: 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Na momento. Cauê Dil tá na audiência. Abraço.
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15: Momento, agora 7 horas 25 minutos.

0: De volta com o Bom Dia Oeste, agora a gente vai falar de coisa boa aqui na Momento FM, vamos falar de Newcom Soluções Financeiras. 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
0: 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Conversei com a Vanessa, a gente falou de Newcom Soluções Financeiras.

0: Momento, agora 7:30.
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0: De volta com você com Bom Dia Oeste. 16 graus a temperatura, dia 4 do mês de setembro de 2026.
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0: Momento, agora 7 horas 44 minutos.
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0: Vamos saber do Peter como vai se comportar o tempo para este fim de semana. Bom dia, Peter.
19: Bom dia. A presença de áreas e instabilidades associadas ao deslocamento de uma frente fria promovem mudanças no comportamento da atmosfera ao longo dessa sexta-feira. Aos poucos, a nebulosidade vai aumentando gradativamente e a condição de chuva, respectivamente, também. Tem indicativo de chuva, portanto, ao longo do dia. São chuvas ocasionais que vão e voltam e intercalam com períodos de melhora. A tendência é que durante o fim de semana o tempo lhe melhore aos poucos. Ainda tem alguma chuva, alguma garoa para acontecer entre a madrugada e parte da manhã, mas vai melhorando aos pouquinhos gradativamente ao longo do dia. Quanto mais em direção ao período da tarde e noite, maiores os intervalos de melhora. Então é um sábado ainda bem enjoado, ainda tem alguma chuva, alguma garoa para acontecer, mas intercala com interrupções de tempo seco. Quanto mais em direção à tarde e noite, maiores essas interrupções. Tudo está indicando que a sequência desse decorrer aí de domingo, segunda e terça, o tempo ele segue mais firme. São dias bem aproveitáveis por conta da atuação de uma massa de ar frio e seco. A temperatura ela permanece mais baixa durante as madrugadas e manhãs. As mínimas elas devem oscilar em torno aí da casa dos seus 6 a 8 graus no amanhecer do domingo. E com 5 graus, 4 graus no amanhecer da segunda. Então na segunda-feira, como vai ter mínimas de 4, 5 graus, alguma geadinha bem fraquinha isolada não dá para descartar em algumas baixadas e vales. Então, não dá para descartar. E o tempo ele segue firme. Durante o amanhecer aí da terça-feira, mínima de 8 graus. E provável que nós mantenhamos uma condição de tempo instável a partir da quarta-feira. Quarta, quinta, sexta, semana que vem, volta a chover forte na região. E o risco de tempestades aumenta consideravelmente. Peter Scheuer, meteorologista, com a previsão do tempo.
0: Tá certo, obrigado, Peter. 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
1: Horas e 4 minutos, sexta-feira, 4 de setembro de 2026, 14 graus a temperatura em Xanxerê. Estamos chegando com mais uma edição do Momento Notícia desta sexta-feira, trazendo informações. Inclusive, gente, já temos, estou apurando, né, com os órgãos de segurança pública, mas já posso adiantar em relação a um grave acidente que aconteceu agora pela manhã, há uns instantes atrás, na BR-282, próximo ao município de Vargeão. Inclusive, o pessoal nos relatando aqui de um grave acidente envolvendo pelo menos dois caminhões, uma batida frontal. E, infelizmente, a informação não é muito boa, pelo menos um óbito no local. Dentro de instantes, da programação do Momento Notícia, eu atualizo essa informação. Hoje, sexta-feira, segundo o calendário sazonal, é Dia Mundial da Saúde Sexual. Organizado pela Associação Mundial da Saúde Sexual, a data promove a conscientização sobre direitos sexuais, bem-estar, prevenção e educação. Dia de conscientização e luta pelo acesso à informação, usado por instituições para promover campanhas de conscientização sobre bem-estar e acesso a exames preventivos. Hoje é Dia Mundial do Taekwondo, celebrado para comemorar a data em que a arte marcial foi oficialmente reconhecida como esporte olímpico pelo COI em 1994. No calendário religioso, hoje é dia de Santa Rosália, padroeira da cidade de Palermo, na Itália, muito venerada na tradição católica romana. No contexto sazonal do mês de setembro, né, nesse dia 4 de setembro, olha só, amanhã vai ser o dia da Amazônia. Interessante, né? Dia 7, segunda-feira, feriado, é dia da independência do Brasil. E no dia 22 de setembro é o início da primavera no hemisfério sul. Então ainda nós estamos no inverno aqui no nosso hemisfério, hein?
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1: A Câmara dos Deputados aprovou a medida

0: Provisória 1357/2026, que permite ao governo federal zerar o imposto da importação sobre compras internacionais de até 50 dólares. A medida, que ficou conhecida como uma forma de acabar com a chamada taxa das blusinhas, também foi aprovada pelo Senado e agora segue para a sanção. Pelo texto aprovado, o Ministério da Fazenda poderá reduzir, inclusive para zero, a alíquota aplicada a remessas internacionais de até 50 dólares. Para compras acima desse valor, até o limite de 3 mil dólares, a alíquota poderá cair dos atuais 60% para 30%. O Ministério Público de Santa Catarina abriu inquérito civil para investigar possíveis aumentos abusivos nos preços de materiais de construção usados na recuperação de móveis atingidos pelas fortes chuvas e pelo granizo no estado. A investigação foi instaurada pela 29ª Promotoria de Justiça da capital, que atua na área do consumidor. Entre os produtos que serão analisados estão telhas, lonas plásticas, cimento, madeira, tijolos, pregos e parafusos. A medida busca verificar se houve aumentos injustificados nos preços, especialmente por meio da elevação desproporcional das margens de lucro. O objetivo é evitar que consumidores afetados pelos temporais sejam prejudicados justamente no momento em que precisam reconstruir ou reparar as suas casas. 8:08, agora 8:08. E na noite de ontem, a comunidade da linha Cambuizal interior de Xanxerê se reuniu, né, com seus moradores, né, vizinhos, amigos, em um momento festivo e em forma de agradecimento e gratidão, né, pelo asfalto de 4,6 quilômetros que já está em pleno funcionamento. 100% do asfalto nessa obra realizada pela Prefeitura Municipal de Xanxerê, né? E agora a população ontem, com uma forma de gratidão, de agradecimento, se reuniu, né, com a imprensa, né, com colaboradores e as pessoas que ajudaram que esse sonho, como alguns moradores nos relataram, saísse do papel. Na oportunidade, nós conversamos primeiramente com o prefeito Oscar Martarello sobre a obra, né, que a prefeitura desenvolveu no local.
1: De muita alegria ver todo esse povo comemorando aquilo que tinha sido prometido há mais de meio século, né? Conseguimos trazer esse asfalto, que é isso que a comunidade do interior quer. É uma estrada boa, de qualidade, onde eles possam fazer mais investimentos. Eles já têm problema que chega, eles não podem ter problema de transportar seu produto, de ir e vir. Então nós ficamos muito felizes hoje nessa comemoração que a comunidade está fazendo. Não é uma inauguração oficial do município, mas é uma festa da comunidade. E nós não podemos deixar de celebrar com muito entusiasmo.
0: Estiveram presentes no local também moradores que há mais de 50 anos esperavam por esse asfalto tão prometido. Na oportunidade, nós conversamos com alguns moradores e que nos falaram sobre a importância, né, do asfalto que liga agora a comunidade da linha Cambuizal até o centro, né, do município de Xanxerê. Vamos acompanhar, né, o que disse um dos moradores em relação a essa importante obra, né, o seu Refate, que mora há mais de 50 anos em Cambuizal.
2: 48 anos, 50, que botavam os palitos, eu digo palito, aqueles pastezinhos lá, apodreciam e não vinha o asfalto.
0: E agora,
3: pessoal, bom dia, tudo
0: e agora o asfalto já se tornou então realidade no município, no interior, na verdade, né, de Cambuizal, município de Xanxerê. Na oportunidade eu conversei também com o Rama, secretário da Prefeitura Municipal aqui de Xanxerê, presente no local, também um dos moradores, né, que falou sobre a importância e com desenvolvimento, né, geração de divisas, principalmente para o transporte, né, do agronegócio, é favorecido, né, com os 4,6 quilômetros de asfalto no local. Vamos acompanhar.
4: Hoje a comunidade está em festa. É um agradecimento ao prefeito, ao vice, à prefeitura, pelo empenho, pela dedicação e pela conquista do povo xanxerense. E pode ter a certeza, não para por aqui. Nós vamos muito mais longe. Esse Xanxerê vai ter asfalto para os quatro cantos da cidade e quatro cantos do interior também.
0: 8:11. Esse foi a nossa matéria em relação ao encontro que aconteceu com lideranças moradores da comunidade de Cambuizal ontem à noite, né? Nesse momento de gratidão, momento festivo, né? Para repassar também, né? Esse sentimento da comunidade em relação às autoridades, ao próprio prefeito, lembrando que não é a inauguração oficial, né, gente, pela Prefeitura Municipal do asfalto, e sim, foi um evento que foi realizado pela comunidade de Cambuizal, seus moradores, como forma de gratidão. 8:12, 8:12, ainda dando sequência aqui nos destaques e informações na programação da 97.9. O aeroporto Serafim Enos Bertazzo, em Chapecó, deve receber cerca de 7,5 mil passageiros entre hoje e segunda-feira, 7 de setembro, durante o feriado da Independência do Brasil. A previsão representa um aumento de 6,5% em relação ao mesmo período de 2025, quando 7.091 viajantes passaram pelo terminal. Ao todo, estão previstas 55 operações regulares durante o feriado. Atualmente, o aeroporto conta com voos diretos para Florianópolis, Viracopos e Guarulhos. Há um mês do primeiro turno das eleições de 2026, marcado para 4 de outubro, mais de 5,7 milhões de eleitores estão aptos a votar em Santa Catarina. A estrutura eleitoral contará com mais de 80 mil mesários e auxiliares, 100 zonas eleitorais, 3.452 locais de votação e 17.322 urnas eletrônicas. Agora são 8:12, 8:12. 97,9. Passamos a destacar as informações do mercado agropecuário, as cotações econômicas também. O milho saca de 60 quilos, cotado na média de R$ 70,23. O mercado interno abre o mês sustentando o patamar de R$ 70,00, impulsionado pela maior firmeza nos contratos futuros. No interior do sul, oeste de Santa Catarina, os preços no balcão das cooperativas giram em torno de R$ 63,00 e R$ 74,00 a saca. A soja no Paraná, 60 quilos a saca, cotado na média de R$ 151,68. No Porto de Paranaguá, disponível o indicador é a Esalq, que opera na faixa de R$ 160,14. Nas praças do sul do Brasil, a saca oscila entre R$ 138 e R$ 140. O boi gordo arroba na média de R$ 346. Iniciou setembro com um movimento de alta no mercado físico paulista e estabilidade nos contratos da B3. O café arábica, saca de 60 quilos, cotado na média de R$ 1.730,56. O mercado financeiro e macroeconomia, o dólar comercial cotado na faixa de R$ 5,11, a taxa Selic e o CDI mantida em 15% ao ano no acumulado atual. A inflação IPCA, tendência de acomodação no encerramento do terceiro trimestre, favorecendo a estabilização de custos de produção no agronegócio. A gente vai para um rápido e breve intervalo e na sequência teremos mais informações aqui no Momento Notícia. Inclusive, vou falar sobre um grave acidente que aconteceu agora há pouco na BR-282, município de Vargem, aqui no oeste de Santa Catarina.

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18: 8:20, estamos de retorno com as informações do trânsito. Aqui para a nossa região oeste, relatório da Polícia Rodoviária Federal e Polícia Militar Rodoviária Estadual. A Polícia Rodoviária Federal iniciou às 0 horas de hoje a fiscalização reforçada para o feriado de 7 de setembro. Fiscalização ostensiva concentrada na BR-282, eixo Xanxerê, Chapecó, Ponte Serrada, e BR-53 até o trevo do Irani. O foco é nas ultrapassagens proibidas, excesso de velocidade, uso de celular ao volante e testes de etilômetro. Nas rodovias federais de pista simples, a região aplica-se restrições para veículos que necessitam de autorização especial de trânsito, AET. Nesta sexta-feira, a restrição das 16 às 22 horas. No sábado, amanhã, dia 5, restrição das 6 ao meio-dia. Principais pontos de atenção nas rodovias, na BR-282, trecho Xanxerê, Cordilheira Alta, Chapecó. Fluxo de veículos aumentando progressivamente ao longo do dia, né? Com radares fixos operacionais, especialmente no trecho de Cordilheira Alta e Nova Erechim. Em relação também ao feriado, né? Muitas pessoas aproveitando o feriado prolongado e vão se deslocar pelas rodovias do estado. No trecho Lages, Joaçaba, Ponte Serrada, atenção dobrada, ultrapassagens nos trechos de terceira faixa e fiscalização eletrônica ativa em Ponte Serrada e Irani. Na SC-283, trecho Chapecó, Seara, Concórdia, tráfego intenso de caminhões agora pela manhã no escoamento agroindustrial. Atenção em trechos com pavimentação e acostamento estreitos. Falando em trânsito, gente, infelizmente agora são 8 horas e 22 minutos, 8h22. Recebi também a informação de muitos motoristas e pessoas que passaram e estão no local ainda, numa altura da BR-282, no município de Vargeão. Infelizmente, um grave acidente de trânsito agora pela manhã, cerca de meia hora atrás, envolvendo dois caminhões, foi uma batida frontal, né? As informações que eu estou repassando são as informações que vão nos chegando aqui na nossa redação da Rádio Momento FM também. Informação, infelizmente, né? Onde um óbito no local, pelo menos um dos motoristas não resistiu aos ferimentos e acabou vindo a óbito. E a gente tem algumas informações de motoristas que estão na fila lá, e inclusive um motorista que nos enviou uma mensagem agora há pouco aqui para o nosso departamento, informando que o trânsito está interrompido, né, em ambos os lados da via, em virtude desse acidente. Mas eu gostaria que você ouvisse o que esse motorista relata em relação a esse grave acidente na BR-282, município de Vargeão, oeste de Santa Catarina, que está em andamento agora a ocorrência. Vamos acompanhar.
19: Ô pessoal, bom dia. Tudo parado aqui na Fazenda Santa Terezinha. Um acidente ali entre um caminhão que puxa a tora da Concórdia e um caminhão que puxa a galinha. Bateram de frente ali o motorista do caminhão que puxa a galinha ali, tá morto fora aí do caminhão. E tem crianças no caminhão, mulher e tudo ali. Mas tão bem as crianças. Só o motorista do caminhão tá morto.
18: Olha esse áudio.
19: Tá tudo parado aqui na Fazenda Santa Terezinha.
18: Olha, gente, esse áudio então é do motorista que está na BR-282 nesse grave acidente de trânsito com vítima, né? E ele complementa o áudio, na verdade, ainda ressaltando que o caminhão, né, do motorista, a vítima fatal, no segundo áudio que ele nos mandou aqui, que não é de galinha, carregamento de frango não, né, ou algo nesse sentido. Vamos acompanhar então o segundo áudio do que nos relatou esse motorista que está no local lá.
19: E o caminhão que falei carregado é galinha, não, é caixa assim, mas de roupa, caixa aqui dele. Essas de plástico de mercado, mas era cheio de roupa dentro. E tava com a família, né? Tá com duas crianças ali que dá pra ver. Uma mulher, parecia até que tem, não sei se não tem mais, não sei se era duas famílias viajando junto aí pelo jeito. Mas o motorista do caminhão pequeno do baú ali morreu. Tá morto, tudo arrebentado.
18: Olha, gente, que infelizmente não é uma notícia pouco triste, mas a gente tem que trazer em relação a esse. Vamos apurar agora com a nossa equipe de rádio jornalismo. A gente já está buscando os detalhes, informações, enfim, né? Até pra gente informar, mas por questões de utilidade pública, então na BR-282, próximo a Vargeão, esse trecho agora, em ambas os lados da rodovia, está interrompido, né? Até a retirada dos veículos da pista, né? São essas condolências familiares, né, desse motorista, né, gente? Infelizmente, então, acabou perdendo a vida agora há pouco em um grave acidente de trânsito aqui no oeste de Santa Catarina. 8 horas e 25 minutos são as informações do trânsito.
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18: Os destaques da previsão do tempo agora para esta sexta-feira, início de final de semana. Temos feriado na segunda-feira, feriado de Independência do Brasil. E vamos saber da previsão do tempo, né? O que nos A Defesa Civil nos traz para hoje, aqui na cidade de Xanxerê. As condições do tempo é uma nebulosidade variável com chuva no decorrer do dia. Há condições para temporais isolados, acompanhados de descargas elétricas e rajadas de vento pontuais com deslocamento do sistema frontal. Precipitação de chuva fraca moderada, com acumulados baixos e moderados na média aqui na região. A temperatura mínima foi de 14 graus durante a madrugada, não devendo passar dos 21 graus durante a tarde. Sensação de abafamento no início do dia, antecedendo a virada do vento. O vento, inclusive, é quadrante norte e noroeste, migrando para sudeste ao longo do dia com rajadas moderadas. E para mais detalhes e informações da previsão do tempo, nós vamos até a Rede de Notícias da Caerte com a meteorologista Daniele Lima. Daniele, bom dia!
0: Bom dia! Nessa sexta-feira, a passagem de uma frente fria deixa o tempo instável em Santa Catarina. Ao longo do dia, as nuvens aumentam e ocorrem pancadas isoladas de chuva com trovoadas, principalmente à tarde, do Vale do Itajaí ao Litoral Norte e Planalto Norte, onde não se descarta o risco de algum temporal pontual. O vento sopra de sul com rajadas no litoral. As máximas diminuem no Litoral Sul, onde não passam dos 18 graus. Em Urubici e Itajaí, as máximas ficam próximas dos 20 graus. Caçador e Chapecó, 23. E Pinhalzinho, Rio do Sul e Canoinhas chegam perto dos 25 graus. No sábado, a chuva segue perto do Paraná, sobretudo no norte do estado, enquanto nas outras regiões as nuvens diminuem. As temperaturas entram em declínio e as mínimas acontecem à noite. A tendência é que no domingo e no feriado de segunda-feira o sol predomine. Apenas no litoral devemos ter variações de nuvens e chuviscos isolados nos extremos do dia. O frio será intenso, com máximas abaixo dos 18 graus e madrugadas geladas. No domingo, a geada ganha força na serra. Já na segunda-feira, devemos ter o amanhecer mais frio no estado. Temperaturas negativas na serra, geada isolada no Grande Oeste e mínimas entre 12 graus no litoral e zero nos planaltos. Atenção no litoral no domingo, onde podemos ter rajadas mais intensas de vento sul. Não esqueça o casaco e tenha um excelente fim de semana. Com informações do tempo, meteorologista Daniele Lima de Florianópolis para a Rede de Notícias Acaerte.
18: Ok, obrigado Daniele Lima, meteorologista da Rede de Notícias Acaerte, nos trazendo informações da previsão do tempo. Aqui na Avenida La Salle, estúdio da Rádio Momento FM 97.9, nós estamos com 16 graus de temperatura, umidade em 81%. Esses foram os detalhes e as informações da previsão do tempo.
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18: E agora, 8 horas 28 minutos, ainda dá tempo de nós entrarmos em campo e balançarmos. Vê quem balançou as redes, né? E o final de semana tem muitos jogos aí pelos campeonatos. Ontem nós tivemos Copa do Brasil. Que coisa ontem, meus amigos. Que coisa ontem. Grêmio 3, Internacional 1. Ontem foi o clássico Grenal, válido pelas quartas de final da Copa do Brasil. Né? Os gols do Grêmio foram Carlos Vinícius, o gol do Inter, o Victor Hugo, né? E dois do Kronvinok. Acertei aqui, gremista. Quem é torcedor do Grêmio, me fala aí. Muito bem, mas olha, gente, hoje eu vou te contar, inclusive, tem uns colorados aqui, pai do céu, né? Chegaram na rádio meio assim, escondidinho, não apareceram ainda aqui no estúdio. 3 Grêmio, 1 Internacional. Bom jogo, hein, gente? Mais um Grenal que as torcidas puderam acompanhar, né? Melhor pro Grêmio, então. A 26ª rodada do Brasileirão começa amanhã, sábado. Vamos ter Red Bull Bragantino e Bahia no Cícero Guimarães, São Paulo e Atlético Mineiro no Morumbis, Fluminense e Vasco da Gama às 9 horas da noite no Maracanã. No Brasileirão Feminino, quartas de final, jogos de volta. Amanhã, 16h30, tem São Paulo e Grêmio. No mesmo horário, Ferroviária recebe o Flamengo. No domingo, né, se concentra a maior parte da rodada da Série A do Campeonato Brasileiro. Deixa eu dar os destaques do domingo, então. 11 da manhã do domingo tem Coritiba e Mirassol no Couto Pereira, Cruzeiro e Atlético do Paraná no Mineirão, Remo e Flamengo se enfrentam às 16 horas no Mangueirão. No mesmo horário, o Internacional joga com o Santos no Beira-Rio. 18h30, Botafogo e Palmeiras no Nilton Santos. 19h30 do domingo tem Corinthians e Chapecoense. Esses são os jogos, então, meus amigos e amigas, no final de semana dos campeonatos pelo Brasil. Gente, um forte abraço, fiquem todos com Deus, obrigado pelo carinho da audiência e a sua companhia em mais um Momento Notícia. Segue com a gente no www.momentofm.com.br. www.radiofm.com.br. Forte abraço, fiquem todos com Deus, ótimo final de semana e até um novo encontro. Tchau.
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5: Vem aí mais um Mix Manhã na Momento FM. Afinal de contas, sextou, galera. 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
5: Bom dia, Chancherê, bom dia.
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5: Bora lá que começa agora mais um Mix Manhã na programação Momento FM. Emoção o tempo todo. Eu sou Mancha, a partir de agora te fazendo companhia. Vamos juntos, vem junto comigo então. Sextou, galera, alegria, energia positiva. Banda 10.
13: Tá boa, assim, ó.

0: que sextou! Mix Manhã na Momento FM, banda 10, e hoje não passa. E aí, como é que você tá? Tudo bem? Tudo certo? Preparado para mais um final de semana? Tudo bem no comércio? Tamo junto, mais um dia. Melhor comércio do Oeste Catarinense.
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0: Manda sua mensagem pra gente. Hoje tem kit personalizado aí das meninas do chapéu na programação. Tá a fim de participar, concorrer? Manda mensagem pra gente, a rádio que mais dá prêmios pra você.
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0: A melhor xanxerê.
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0: Sexta-feira, sua linda. Alex e Ronaldo. Manhã de sexta-feira, Momento sempre com você. Alegria.

0: Final de semana chegando, sexta-feira à noite, Banda Movimentos. Fechando mais uma sequência na programação da Momento Primeira aqui do meu horário, né? Tem muito mais pela frente, vem junto. Um ótimo dia pra você. Momento FM, sua melhor companhia.
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0: Bom dia, 13 para as 9, Mix Manhã Momento.
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0: 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Vamos lá para mais música. Mix Manhã na Momento. Minha amiga Salete ligadaça com a gente. Bom dia, Salete. Ótima sexta-feira para você.
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0: 10 faltando para as 9, seguimos aqui. Corpo e alma contrai a véia.

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0: Olha só! Lívia e Laura, as meninas do chapéu, hoje vamos sortear pra você kit personalizado.
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0: E elas, né?
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0: Seguimos a programação. Daqui a pouquinho tem JM. Vamos tocar essa aqui inteirinha na íntegra pra você daqui a pouco.
3: Cleiton Borges.
0: É o Cleiton Borges e JM com Barquinho Azul. Fica ligado então, manda mensagem pra gente pro 991237132. Eu vou sortear um kit personalizado das meninas do chapéu.
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0: Fica então, Mix Manhã, alegria e energia positiva sempre pra você. Sextou, galera, sexta-feira. Temperatura agora na capital do milho, Chanchere, Santa e Bela Catarina. Vamos ver a temperatura aí, ó, 18 graus. Fica ligado comigo então, chegando intervalo. Vamos lá para mais uma hora, tem a mensagem do dia também.
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0: 9 em ponto, bom dia.
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6: 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Já, mensagem do dia pra você, fica ligado aí, Mix Manhã Momento.
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6: Sexta-feira, dia 4 de setembro de 2026. 4 de setembro, sexta-feira, mais um final de semana. Vamos lá para a mensagem do dia, com positividade sempre. Olha, a sua vida é feita de momentos. A vida é feita de momentos, aprendizados, recomeços e oportunidades. Nem todos os dias serão fáceis, mas cada dificuldade também pode nos ensinar a ser mais fortes e a valorizar ainda mais os momentos bons. Acredite no poder de um novo começo. Recomeçar sempre vale a pena, muitas vezes necessário. Então respire fundo, deixe para trás aquilo que não pode mudar e siga em frente com esperança, acreditando. Pequenas conquistas também são grandes motivos para agradecer. Tenha gratidão. Que você nunca perca a vontade de sorrir, de sonhar e de acreditar que dias melhores estão por vir. A vida é preciosa demais para ser vivida olhando apenas para os problemas, as dificuldades, as adversidades da vida. Então valorize as pessoas que ama, celebre as pequenas coisas e aproveite cada instante, cada momento. Sexta-feira, mais um dia, mais uma oportunidade para a gente ser feliz, não é verdade? Então, bora ser feliz! Mais um dia para celebrar e ter gratidão.

0: tudo de bom para você. Acredite, tudo vai dar certo. É assim que tem que pensar.
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0: 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Vamos com tudo na sexta-feira, Momento FM e o Mix Manhã Titãs. É preciso saber viver.

0: horas no Mix Manhã da Momento. É preciso saber viver. Bom dia, bom dia.
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0: 912 Fevers. Mar de Rosas.

0: É o Mar de Rosas Fever. Na sexta-feira, Momento FM é mais alegria, mais emoção. Mix manhã. Vamos lá para mais intervalo também. Galera, é o seguinte, ó. Tá valendo o kit personalizado das meninas do chapéu. Manda mensagem pra gente pro 991-237-132 pra você participar, concorrer, né? E também eu vou sortear um almoço com tarde dançante, olha só. É porco à paraguaia, né? E galeto. Acompanhamento, tem arroz, mandioca, salada, farofa, pão e cuca. Manda mensagem aí pra gente. Local Centro Comunitário, Estrela do Bairro São Jorge, nesse dia 6, almoço com tarde dançante aí com mega som, né? Porca, Paraguai e Galeto, manda mensagem pra gente. 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
0: Opa! De volta, valendo kit personalizado das meninas do Chapéu, mais almoço com tarde dançante, lá no Centro Comunitário do São Jorge, né? Porco a Paraguaia e Galeto, manda sua mensagem pra gente. Tamo junto, Mix Manhã, seguimos 9:21. Ótima sexta-feira pra você. Galerinha Belardo Luz comigo.
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0: Seguimos, Mix Manhã. Apaixona muita gente.

0: Country Mix com Rio Negro e Solimões no Mix Manhã. Apaixona muita gente.
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0: sucesso toca no momento. DJ Batidão na Estronda, Mariana Fagundes e o Breno. Carro de Malandro, bom dia pra você, Mix Manhã no momento. Abra especial lá pras meninas da Ricris, alô Kelly Cris, a Thali também, né? Abra as meninas, ótimo dia pra vocês, Óticas Ricris. 9h26.
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0: momento é Mix Manhã. Alegria e energia positiva. Quem que tá? Era Castela e Country Beats na programação número 1 do seu rádio Momento FM. 17 anos com você. Abraço lá pras meninas das óticas Ricris e elas, né? Kelly Cris tá ali com a gente. Seguimos aqui a programação e você pode participar para concorrer ao kit personalizado das meninas do Chapéu. Olha só, tem um kit para você e, claro, um almoço com tarde dançante para o dia 6, domingão, dia 6, né? Lá no Centro Comunitário do bairro São Jorge, Porco a Paraguaia, Galeto e muito mais para você. Então, bora participar, manda sua mensagem. Já já eu atendo o ouvinte que tá ligado comigo nesta manhã linda, maravilhosa de sextou, né? Momento FM. Seja bem-vindo, seja bem-vinda. 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
2: Há um mês do primeiro turno das eleições 2026, marcado para 4 de outubro, mais de 5,7 milhões de eleitores estão aptos a votar em Santa Catarina. A estrutura eleitoral contará com mais de 80 mil mesários e auxiliares, 100 zonas eleitorais, 3.452 locais de votação e 17.322 urnas eletrônicas. A Justiça Eleitoral orienta os eleitores a atualizar o e-título e começar a definir os candidatos. Na votação serão 6 escolhas: deputado federal, deputado estadual, 2 senadores, governador e presidente. Com informações para a programação, repórter Jocely Luiz.
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0: Opa, opa! Vamos lá, de volta, nossa rádio é top demais, é Momento FM.
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0: No ar, aquela energia que você precisava, que você precisa para começar o dia com tudo. Vem junto então, Mix Manhã na Momento FM, galera participando com a gente, kit personalizado, meninas do chapéu, mais ingresso para Porco a Paraguai, almoço com tarde dançante, lá no São Jorge, isso mesmo, então manda mensagem, 991237132. Bom dia, Xanxerê, bom dia, região, bom dia, Brasil. A número 24 para as 10.

0: Opa! Hugo Guilherme com Wesley Safadão no Mix Manhã da Momento FM. Mentirosa! Aumente o volume, deixa a música tomar conta e vem com a gente, vem comigo. Vem que tá rolando aqui, ó, Mix Manhã na Momento.
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0: Geneu e a Mariana Fagundes. Todo tatuado na Momento é Mix Manhã, é sucesso.
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0: Olha só, Leandro Fernandes pelo comércio nesta manhã de sexta-feira, linda, maravilhosa, trazendo a informação, tá lá na Pompeia. 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
3: 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Vai daí do Mix Manhã.
0: Isso aí, continua por aqui, Mix Manhã na Momento FM. Emoção o tempo todo.
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0: A melhor 15, faltando para as 10, olha só. Galera ligada comigo, bom dia para você. Daqui a pouquinho, túnel do tempo, né? Já, só flashback, aquela nossa viagem ao passado. E as melhores... O túnel do tempo. Bom dia, 15, faltando para as 10. Fica aí, já a participação do ouvinte.
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0: Bom dia, vamos lá para mais. É Mix Manhã, no Momento FM. Tem kit das meninas do chapéu para você. Também hoje tem almoço com tarde dançante lá no Centro Comunitário do bairro São Jorge. Ainda porco a Paraguaia, né? E Galeto, acompanhamentos e tudo mais pra você que tá ligado comigo. Manda sua mensagem aí, bora concorrer.
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0: Deixa eu atender o ouvinte ligado com a gente, Franciele Canani. Desde cedinho, curtindo a programação da Momento FM. Abraço, minha amiga Franciele Canani. sempre ligada com a gente, participando. Boa sorte pra você. A Eli também, sintonizada na número 1, mandando áudio pra gente. Bom dia, Eli!
10: Bom dia, Mancha. Tudo bem? Tudo certo?
0: Tudo ótimo.
10: Eu quero ouvir hoje uma música do JM, é uma música bem bonita, tá bom? Beleza, meu amigo? Um grande abraço e tudo de bom aí, tá?
0: Valeu.
10: É Eli.
0: Abraço, Eli. A Eli que é fã do JM, né? É fanzaça. Na sequência aí, vou tocar pra você, tá, Eli? Fica ligadinha. Sofia Batista dos Santos, também participando comigo, isso aí, isso aí. Kit das Meninas do Chapéu, mais o ingresso pro Porco a Paraguaia, né? Pra domingo. Bom dia, sextou, isso aí, Rosilei Raimundi comigo também, tudo certo? Abraço, abraço, ótima sexta-feira. Ótimo dia pra Jane também, que tá ligadaço comigo. Final de semana chegou, né, Jane? Aquele alto astral sempre, pensamento positivo e bom aproveitar essa vida maravilhosa. Forte abraço pra você, minha amiga Jane. Bom dia.
13: Bom dia, Mancha, Leda Cecília do Monte Castelo. Quero participar dos sorteios da rádio e pedir uma música. Pode ser a Morena do Caro Vermelho. Muito obrigada bem. E bom trabalho.
0: Valeu, valeu, ótimo dia, ótimo final de semana pra você, minha amiga Salete, turma aí do Colato, também sempre na sintonia da Momento FM, mais participação. Alô, bom dia.
16: Bom dia, que adora se dar ali, Bertão. Eu queria participar aí do sorteio.
0: Valeu, valeu, Eleandro de Oliveira.
16: Coloca aí no sorteio aí.
0: Tá no sorteio.
16: Se for atendido, agradeço.
0: Valeu, foi atendido, até atropelei. Obrigado. Tudo aqui, né? Deu aquela pausa, né? Eu entrei queimando tudo aqui. Eleandro de Oliveira, valeu, valeu, abraço, meu amigo. Silvia dos Santos, também sintonizado, tá concorrendo, Silvia. Ótima sexta-feira pra você, Elenir, também participando com a gente. Próxima música pra amiga Elizabeth. Vamos tocar a próxima música pra vocês aí, é sucesso, né? Galera, pede sempre. Ouvinte, manda ver e toca na Momento. Amor Perigoso. Abraço pra Fabiana do Carmo também. Bom dia, Fabiana. Isso aqui vai pra você também, Fabi.

0: Na Momento FM, Amor Perigoso, Pérola Negra.
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0: É emoção o tempo todo, a mais eclética. Sextou, galera. Vamos com tudo, vamos com tudo. Razão Brasileira.

energia positiva, Momento FM, esse mix manhã, top demais, com ouvintes participando. Já já mais música pra galera. Vem aí o túnel do tempo, né? Mata saudades com o melhor do flashback, na melhor programação, 3 edições. Túnel do tempo vem aí.

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1: Bom dia, 10 em ponto.
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3: Salve, salve, senhoras e senhores. Começa agora mais um Túnel do Tempo na Momento FM. Aquela música que combina perfeitamente com a sexta-feira. Começando então mais uma edição. É Túnel do Tempo na Momento FM.

0: Wave Mix. Jorge mais size na programação Túnel do Tempo no Momento FM. 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Deixe a alegria tomar conta de você, Túnel do Tempo.
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0: Assim fechamos mais um Túnel do Tempo no Momento FM com Roxette, Dress for Success. Lá do passado. Você que está indo ao trabalho, em casa, no trânsito, tá curtindo a gente? Fica com a Momento FM aqui, a energia positiva e a melhor companhia 24 horas com você. 4 da tarde, mais edição aí do Túnel do Tempo.
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3: Ótima sexta-feira para você, 10h15.
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3: Olha só, tá valendo o kit das meninas do chapéu, inclusive vai tocar daqui a pouquinho mais uma das meninas. Tocando as meninas do chapéu daqui a pouco também, claro, o padre, né? Deixa eu ver qual que é do padre aqui, ó. Vamos tocar, benção em mim, né? Muito bem, tivemos túnel do tempo. Galera, tá valendo também almoço com tarde dançante, porco a Paraguai, galeto, acompanhamento, arroz, mandioca, salada, farofa, pão e cuca, tradicional cuca, tem que ter, né? Será nesse dia 6, então manda mensagem para concorrer. Domingão, é dia 6, domingo, né? Almoço com tarde dançante Mega Sum. Vai. Vai lá pro nosso WhatsApp. Olha só, promoção imperdível na Loja Baratão. 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
3: 19 graus a temperatura, seguimos por aqui, ó. 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
3: 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Bom dia, sexta-feira maravilhosa, temperatura agora 19 graus. Momento FM. Tá bom, Xanxerê, né? Meio parcialmente nublado, aquela coisa meio indefinida, assim, mas tudo certo. Vamos lá, seguimos aqui atendendo você. Manda mensagem pra gente pra concorrer ao kit aí das meninas do chapéu, mais o almoço, né? Com um tarde dançante porco a Paraguaia pra esse domingão, dia 6, lá no Centro Comunitário do bairro São Jorge. Vambora, vambora. 24 horas com você, Momento FM, 10h21. Padre Ezequiel.

0: Muito bem, Mix Manhã Momento.
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0: time. Já recebemos a benção do padre, Padre Ezequiel Tocou. Segue a programação Mix Manhã, 10h24. Natália, bom dia pra você, Natália. Já vou lá pro ouvinte, né? O pessoal tá mandando mensagem, participando aqui com a gente.

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0: 19 graus a temperatura. 10:27.

0: Humberto e Ronaldo, participação. Mariana Fagundes, só não embaça meus forró, é sucesso, toca na Momento FM, é o Mix Manhã. Galera sintonizada comigo, ó, dá um tempinho aí que eu vou lá pro intervalo, na sequência tendo você que tá participando, né, pra concorrer ao kit das meninas do chapéu, mais almoço com tarde dançante lá no centro comunitário do bairro São Jorge, domingão, né? Ligado aí. Bom dia, bom dia. Tem formação. Tem música boa, alto astral, é Momento FM.
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0: 10:30.
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3: A Chapecoense renovou o contrato do atacante Túlio Eduardo até dezembro de 2029. O clube exerceu a opção prevista no vínculo inicial, mantendo o jogador no elenco por mais 3 temporadas. Túlio chegou ao Verdão em julho de 2026 e estreou contra o Cruzeiro pela Copa do Brasil. Desde então, disputou 5 partidas e marcou 2 gols. Segundo a Chapecoense, o atacante também tem se destacado pela identificação com o clube e pela entrega em campo. Com informações para a programação, o repórter Jocely Luiz.
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0: 28, faltando para as 11.
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0: Vamos lá, seguimos a programação do Mix Manhã. 23 faltando para as 11. Olha só, o ouvinte com a gente. Vamos lá para a galera. Bom dia, bom dia. Pro meio de São Jorge. Elisiane dos Santos está participando. Tem áudio do ouvinte aqui. Alô. Fala aí, trouxeram?
1: Bom dia. Aqui é o Edson Maia. Queria participar do sorteio do almoço lá de São Jorge. E queria que vocês mandassem uma música aí, ó. Do Ralph com Maiara Maraíza, Briga de Força. Fora atendida, agradeço.
0: Valeu, abraço, abraço. A música vamos atendendo um por um aí. Vai demorar um pouquinho, tá, pessoal? Hoje tá desse jeito. Muitas e muitas participações, pessoal pedindo música a cada participação. Aí complica aqui o locutor, né? Não tem como, não temos tempo, né? Mas vamos atender você. O importante é que você está concorrendo aí os prêmios hoje, né? Os presentes. Alô, Zanella em Xaxim, tá comigo também. Abraço pra Zanella. Falei, Dirley, tudo certo? Bom dia.
2: Bom dia, Mancha, tudo bem? Queria participar do sorteio. É Dirley do bairro Matinho. Quero pedir a música com brilha som, a lua e a noite. Não lembro se é essa aí mesmo, mas é. Isso aí mesmo, Mancha. Um bom trabalho, meu amigo. Estamos preparando o almoço e curtindo o momento. Eu ganhar muito esse prêmio aí. É Dirley do bairro Matinho. Tchau, tchau.
0: Abraço,
2: Dirley. Bom trabalho, amigo Mancha.
0: Valeu, valeu. E mais comigo, bom dia, Vanusa em Medianeira, sempre ligadinha com a gente, né? Sempre sintonizada aqui na programação da Momento FM lá em Medianeira, no Paraná. A Tatiane Gonçalves da Silva está participando comigo também, forte abraço para você, boa sorte, ótima sexta-feira, bom dia, bom dia. Paloma Marques Fernandes do Monte Castelo também tá com a gente, valeu, valeu. Próxima música para você, tá? Valeu, Jane, é isso aí, pensamento positivo sempre, tá certo. Rafaela Souza de Oliveira, bairro Vila União, né? Tá comigo também da programação, Luciana dos Santos, bom dia pra você. Marli D'Agostin, tudo certinho aí. Abraço, minha amiga, tá no sorteio também, Justina, tá no sorteio, Justina Iop, com a gente, com a gente. A Cristiane Lopes, do bairro Nossa Senhora de Lourdes, também ligada comigo. Esse é o Mix Manhã na Momento FM. Turma que tá participando aqui, ó. Fala, garotinho. Ah, é o Nego. Marinildo Faustino. É o Nego ou Marinildo Faustino? Não entendi nada, mas vamos lá. Segue o baile por aqui. Bom dia.
3: Bom dia, Mancha, aqui é o Leandro Narciso Fernandes. Sextou, né, homem? Terminamos concreto, que hora, bora pra casa descansar, né? Já só pra semana que vem de novo. Viu, potência? Me coloca no sorteio aí, homem. E toca a música aí, só em cima da lojada, pra nós curtir, que é pesado aqui. Obrigado por atendido. E boa sexta-feira a todos ouvindo vocês da rádio.
0: Valeu, garoto. Forte abraço pra você. Vai tocar lá, Jota vai tocar, vai lá pra Eli também. É o Cleiton Borges. Não é o JM, mas é o Cleiton Borges que fez parte aí do JM, né? E a Eli gosta, tenho certeza.
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0: 20, faltando pras 11, eu sou Mancha contigo até o meio-dia. Você de lá, eu de cá. Na melhor e mais ouvida, Chancherie Santa Catarina, Mix Manhã na Momento FM, metrô, tudo pode mudar.

0: Jota.
1: Clayton Borges, uma só Jota. Fechou mais uma sequência. Mix manhã, momento, intervalo.
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1: Momento 11 para as 11.
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1: Vamos lá, seguimos a programação do Mix Manhã, 12 para as 11. 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
1: Vem junto por aqui, Mix Manhã. Vamos lá, província, alô.
7: Bom dia, Gabriel Casagrande aqui. Primeiramente, gostaria de participar do sorteio. Se puder escolher uma música aí, Sonho de Amor, de Natanzinho Lima. Agradeço por ouvir.
1: Valeu, abraço.
8: Bom dia, Manchá. Aqui é Iaraí Bordim. Passei aí ontem, peguei meu vale-combo, né?
1: Que legal.
8: 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Agora, vou lá aproveitar a delícia deles e mais um pouco.
1: Isso aí, galera.
8: Né? Agradeço a vocês pelo prêmio. E tenha uma ótima sexta-feira a todos. Com essa sexta-feira querendo chover ou não, né? E vamos ouvir música, porque a música é a melhor coisa que tem na vida. A melhor terapia para qualquer coisa.
1: Isso aí, concordo.
8: É música. E esse túnel do tempo, pelo jeito, ó.
1: Top
8: como
1: demais,
8: a gente fala
1: túnel,
8: no inglês, vai matar a pau.
1: Que bom.
8: Abraços a todos.
1: Valeu, abraço pra você, Iaraí Bordim, na sintonia da Momento FM. Deixa eu tocar aqui a música da Maiara e Maraíza. A galera pediu Maiara e Maraíza, vamos tocar essa aqui que fala de sexta-feira, aquela coisa toda, né?
0: É sexta-feira, é?
1: É, sextou.

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0: garganta.
1: Guilherme Santiago, meia-noite e meia. Fechando aqui, ó, mais uma sequência. Mix manhã. Momento 11 em ponto. Bom dia, bom dia. Bora participar com a gente aí que tá rolando. Almoço com tarde dançante lá no São Jorge, né? Pro domingão, dia 6, porca paraguaia, mais galeto, acompanhamento e tal. Também kit personalizado das meninas do chapéu rolando pra você. Intervalo, já eu volto com a sua participação. Então, fica aí. Mix manhã na momento. Até o meio-dia.

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0: Olá para mais uma hora, última hora do Mix Manhã de hoje, sexta-feira, linda, maravilhosa. Deixa eu atualizar a temperatura aí para informar, meus queridos ouvintes. 20 graus a temperatura agora, né? 20 graus a temperatura em Xanxerê. Tempo bom, parcialmente nublado. Bem definido, mas tudo certo, né? Quem tá comigo? Bom dia, fala Leandro Lorenzo, meu amigo, tudo certo por aí? Xói, obrigado, meu amigo. Eu curto, né? E tem conhecimento também, né? Não vou negar. 38 aninhos de rádio, né, cara? Tamo aí. Conhecimento aqui não nos falta. Tá, né? Leandro Lorenzão. Abraço. Pessoal que curte aí o Túnel do Tempo, né? Tá certo. Tem que sugerir também. Pode sugerir música aí pro Túnel do Tempo. Com certeza, né? Ah, Valdecir de Almeida, do centro da cidade. Paulo Sérgio, em Bom Jesus. Bom dia, tudo bem?
1: Bom dia, Mancha, aqui é a Silvana de Almeida. Gostaria de participar da sorteio das meninas do chapéu. Eu quero ouvir uma música, pode ser da sua escolha. Obrigada, se for atendido. 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
0: Valeu, minha amiga. Vou tocar a próxima música pra você, porque a música é boa. É Vitor Leal, vida boa, né? Pra gente ter aquele astral, assim, elevado, né? Precisamos de muita energia positiva para superarmos as adversidades da vida todo dia, né? Estamos aí matando leão por dia, né? Sentido figurado, né, pessoal? Marli Tomasi. Tá doida, garota? Mais uma que mandou mensagem pra Chechene aqui. Acabou chegando pra gente. Nada a ver, né? Ah, turma de São Jorge. Ah, não, é almoço de São Jorge, né? Mas tem uma galera lá no São Jorge ligada com a gente também. Abraço. Pessoal do Tonial. A Jane Moreski, Tonial aí participando. Deixa eu ver se eu consigo atender mais participação, porque bora tocar música. Salete, abraço, minha amiga. Isso aí, garota. Vamos tentar ir na sequência. Que é? Olha só ele. Fala ele.
2: Olha, meu almoço, hoje é pizza caseira, ó. Já fiz, tá prontinho. Só esquentar meio-dia.
0: Tá certo.
2: Beleza?
0: Adiantada. Valeu, Eli, se adiantando aí no almoço, né? Com certeza. Um pessoal que faz aí prepara o almoço na noite anterior, né? É, correria do dia a dia desse jeitinho, né? Miriam Padilha, bom dia, Miriam Padilha, como é que você tá? Ela é do São Jorge, ó. Do São Jorge. Falei que tinha a galera curtindo a gente no São Jorge. Abraço. Miriam Pazilha tá participando aqui também do sorteio, né? É, são dois hoje, vou sortear almoço com tarde dançante, né? O porco a paraguaia, lá no São Jorge, olha só. E também vou sortear o kit das meninas do chapéu. Aquela meninada que tem chapéu, tem bota, mas não tem boiada. As boiadeiras sem boiada, né? O que tá rolando de boiadeira sem boiada pelo Brasil afora? Nessa tendência das boiadeiras, mas infelizmente não tem fazenda, não tem boiada, não tem nada. Que coisa, né, rapaz? Eliane Linhares, tudo certo? Bom dia. Abraço, isso aí, galera. Manda mensagem pra gente, não importa o que tá acontecendo no mundo, manda mensagem pra gente. Mais uma que mandou mensagem aqui, nada a ver, mas tudo certo, né? Fala, bom dia.
3: Bom dia, aqui é Maria Terezinha do Bairro Vista Alegre. Peço para tocar a música Os Quatro Cantos da Casa. Ofereço para o meu grande amor Cláudio Grade, para vocês da rádio. E quero participar dos sorteios.
0: Tá participando,
3: principalmente do sorteio do Porco Paraguai.
0: Isso aí,
3: quero ganhar. Almoço, né? Agradeço se for atendida. Muito obrigada.
0: Valeu. A música não sei se vou conseguir tocar aqui, porque o bicho tá pegando aqui. É muita participação chegando e a gente gosta, claro, porque o ouvinte interage com a gente e ainda ganha prêmio, fica feliz, né? Música! Vitor e Léo, Vida Boa, 11:09.

0: Vida Boa. Na Momento Vitor e Léo.
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0: Bom dia pra Noeli, participando com a gente. Alô, Noeli Ferreira, um ótimo final de semana, ótima sexta-feira pra você. Edson Feliciano também na sintonia.
3: Bora ali.

0: Bora viver, filho Mijeca, na Momento FM Mix Manhã. Participando comigo também, Elaine Força. Boa sorte, Elaine. Abraço, abraço. Ótima sexta-feira pra você. Valeu, Vanusa. Tamo junto, garotinha. Luciane Mioto também tá com a gente. Bom dia, Lu. Tudo certo? Tá participando, tá concorrendo. Isso aí, brilha som, né? No Rama. Eita, que a galera gosta, né? A galera curte. Eu sou fã aí da banda Brilha Som. Banda boa mesmo, né? Tempão já fazendo sucesso sempre. Alô, bom dia.
1: Bom dia, Manjé. Feli Vaz, que mora no Vincre. Eu queria pedir uma música da Amado Batista, meu amigo. Oferecer pra você da rádio. E a minha comadre que mora aqui no bairro João Vincre, meu amigo. E meu, daí, minha nenê, que é pequena daí. E pra vocês aí, meu amigo.
0: Valeu, valeu. Abraço pra você. Intervalo.

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3: Olha só, estamos de volta ao 11:21. Bom dia, Mix Manhã na Momento FM. Zanella em Xaxim com a gente. Abraço, meu amigo Zanella. 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

0: dia, meu povo, sextou, sexta-feira linda, maravilhosa, alto astral, energia positiva, é o que não nos falta por aqui, né? Precisamos que seu dia, sua tarde seja maravilhosa. Agora, 29, faltando por meio-dia, né? A galera participando. E esse porco a Paraguai aqui deve ser uma delícia isso aqui, né? Olha só, pessoal, tá valendo na programação, vou sortear daqui a pouquinho também um almoço, é o kit, né? Das meninas do chapéu lá, kit personalizado, e eu vou sortear também, claro, o almoço aí, com tarde dançante lá no centro comunitário do bairro São Jorge. Esse ingresso é para pro dia 6, é domingão, né? Dia 6. Então, manda mensagem pra gente, pra você que mandou, fica aí na expectativa que já eu volto atendendo você ligado comigo e também sorteio daqui a pouquinho, né? Fica aí, intervalo. Também tem informação. 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Momento 28, faltando pro meio-dia.
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2: O Congresso Nacional aprovou uma medida provisória que permite zerar o imposto de importação para compras internacionais de até 50 dólares. A proposta aprovada pela Câmara e pelo Senado segue agora para a sanção. A isenção já está valendo desde maio, mas poderá se tornar permanente caso o texto seja sancionado. A medida também prevê a possibilidade de reduzir de 60 para 30% o imposto sobre as compras de até 3 mil dólares, além de estabelecer limites para evitar o fracionamento de pedidos. O texto ainda permite zerar o imposto para medicamentos importados sem similar nacional destinados a uso próprio. Com informações para a programação, o repórter Jocely Luiz.
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0: 25 para o meio-dia.
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0: 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Seguimos a programação. Deixa eu tocar moda aqui, porque depois vou fazer o sorteio, né? Almoço com tarde dançante, mega som, no Centro Comunitário do bairro São Jorge, dia 6.
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0: Olha só, lá no almoço com tarde dançante, no São Jorge, tem porco paraguaia, galeto, acompanhamentos, arroz, mandioca, salada, farofa, pão e cuca, mas que barbaridade. Manda mensagem pra gente.

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2: Vou fazer o sorteio aqui rapidinho do kit das meninas do chapéu. Atenção, você. Primeiramente, aqui o sorteio será do kit, né? Personalizado das meninas do chapéu. Vamos ver quem vai levar depois vou fazer o sorteio aí do porco a paraguaia, né? Eita, que a galera tá na expectativa, até eu queria um porco a paraguaia. Muito bem, já vamos lá pro sorteio do porco a paraguaia, saindo agora então das meninas do chapéu, saiu, ó. Raquel da Silva. Alô, Raquel, tá ouvindo aí, ó, levou. Só passar na Momento FM, a Raquel da Silva faturou kit, né? Kit personalizado das meninas do chapéu.
3: A caroneira.
2: Opa, os atuais.

0: aí o Expresso do Amor dos Atuais. Vamos fazer o sorteio aqui do Porco a Paraguaia. Vamos lá, Porco a Paraguaia, né? Que acontece no dia 6, agora, dia 6, domingão, lá no Centro Comunitário do bairro São Jorge. O cardápio será Porco a Paraguaia e galeto, acompanhamentos, arroz, mandioca, salada, farofa, pão e cuca. E muita gente legal, né? Super festa vai acontecer aí. Almoço com tarde dançante, lembrando, mega som. Vamos lá, atenção, você que participou, saindo. Play no sorteador aqui, porque vai sair. Saindo então, áudio do ouvinte, olha só.
1: Bom dia, Mancha, tudo bem? Uma tudo. Ótima sexta-feira. É a Mari Brizola, me coloca no sorteio aí do ingresso do almoço no São Jorge. Ei, toca uma música aí do Eduardo Costa. Um abraço, tudo de bom.
0: Valeu, Mari, abraço pra você. Só passar aqui na Rádio Momento FM, né, buscar o seu ingresso para curtir esse almoço com um tarde dançante, Porco a Paraguaia e tudo mais. Leandro Fernandes, tudo bem, garotinha? Um Porco a Paraguaia vai bem, né, Leandro? Bom dia.
2: Paz, bom dia para você, bom dia para os ouvintes. Com certeza, né, mas Porquinho a Paraguaia aí não faz mal a ninguém, né?
0: Não, e é bom demais, cara. E ainda dá para dançar depois com o mega som.
2: É para fazer a digestão daí.
0: Faz a digestão, né?
2: Entendeu? Você capricha no almoço, depois você faz a digestão faz com a boa dança.
0: Então, ela ganhou aqui a nossa ouvinte, né?
2: A Mari Brizola.
0: Mari Brizola. Mari!
2: Gente boa demais, viu? Conheço. Gente boa demais.
0: Conhece ela?
2: É da minha terra.
0: Olha só, parabéns. Praticamente nossa terra, somos aí da região, né?
2: Ah, você também é de lá? Não. É de outros briques.
0: Passos Maia, né?
2: É.
0: Tu tá falando Passos Maia.
2: Isso aí.
0: Mas eu morei em Faxinal dos Guedes, né, cara?
2: Na divisa ali, você morou? Só não pode destruir a mesa, que daí fica ruim pra quem trabalha depois, né?
0: Pois é, o cara fica agarrado nos botões aqui, né?
2: Rapaz, o que, que você fez aí,
0: mas Fernandes!
2: Fala que eu te escuto.
0: Eu vou encerrando aqui, né, a minha participação. Estarei de volta domingo, você e amanhã?
2: Eu estarei amanhã e domingo.
0: Amanhã e domingo?
2: Fiz uns ajustes aí com o nosso colega Cris Júnior. Pra ele poder viajar agora, depois quem viaja sou eu, entendeu?
0: Tá, isso é boa, né, cara? Já fizemos muito isso. Aqui é parceria, né, cara?
2: Isso aí. É uma, não é uma equipe, é um time de qualidade, né?
0: Time, isso aí, cara. Isso aí. Baita time o nosso aí. Eu gosto, curto essa galera aqui da rádio. Ah, até porque tô aqui 8 anos, né, cara?
2: É uma história, né, Mancha?
0: Verdade.
2: Ô, Mancha, posso te pedir um favor rapidinho?
0: É $1 milhão, não?
2: Coloca a música aí até as 2 da tarde, hoje sexta-feira, eu quero pegar leve.
0: Tá certo. Tem política, né, cara? Senão deixava rolar, né? Se não fosse a política.
2: Fechou, valeu, Leandro.
0: Abraço pro Leandro Fernandes, que vem aí pra te fazer companhia, mas eu tô aqui no intervalo, né? Vamos ter que prosear aqui ainda. Seguimos! Bom dia, 11 para o meio-dia.
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0: Vamos lá, seguimos. 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
2: Muito bem, muito bem! Olha só! 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Vou deixando minhas últimas. Ganhadora aí do ingresso pro Porco a Paraguaia foi a nossa ouvinte, a Mari. Mari Brizola. Estarei de volta domingo pela manhã. Abraço, tchau, tchau. Vem aí, Leandro Fernandes.
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0: 12:29.
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Bora lá, senhoras e senhores! E aí, como é que vocês estão? Tudo certinho contigo? Tô chegando por aqui a partir de agora, a programação é comigo, Leandro Fernandes, você que estava acompanhando Mancha aí no Mix Manhã, depois acompanhou aí horário eleitoral gratuito. Agora a gente chega para comandar aí na sexta-feira o Sertanejão Classe A e também qual é a sua? É isso mesmo! E claro que eu quero você participando, interagindo comigo por aqui na programação, tá? Fica à vontade, seja muito bem-vindo. Vamos lá, vamos fazer festa por aqui. Doideira na tarde, né? 4 de setembro de 2026. E a temperatura aqui na capital do milho, como é que tá, ô Leandro? 21 graus marcando o termômetro. Tá bacana, vem. Sintoniza aí com a gente e vambora curtir a programação. Momento. Eu daqui, você daí, parceria nota mil. Dá-lhe, né? Dá-lhe pra não tomar. É aquela coisa, né? Bora. Vamos que vamos. Vamos começar o nosso sertanejo classe A? Chitãozinho Chororó? Mais ou menos assim, ó.

0: aí o sucesso de Gian Giovanni na programação. Agora 14, faltando para as 13 horas com a gente Auto Certo Veículos. 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

Bora lá, né? De volta por aqui na programação de Deixe-me Ver. Quem tá com a gente? boa tarde, Leandro, queridão. Sextou, ótimo trabalho com a proteção do Senhor. Beijinho, se cuida. Valeu, vamos a beijo pra você também. Uma excelente tarde por aí. É. Ótimo final de semana. Vem chegando por aí. Vou falar em final de semana. Esse final de semana estarei fazendo a festa com vocês por aqui, tanto no sábado quanto no domingo. Boa tarde, Leandro. É o Fabrício de Chapecó. Roda uma música aí pra mim. Liguei pra dizer que te amo, do Alan e Aladinho. Oferecer pra minha mãe, Mari. Estamos ligados no momento. 97.9 é um canhão de audiência. É uma potência. Bom, como é que estamos por aí? Tudo certinho? Tudo tranquilo? Uma excelente tarde a todos nós. Bora, trazendo moda. Ele que é o segundo mais amado do Brasil, perdendo só pra mim, né? Ai, ai, ai. Se fosse verdade, hein? Amigo!

0: Está... Mas tá bom demais, melhor agora, muito melhor.
1: É sucesso de Emily Eduardo e Fred Fabrício, a primavera. E fechou o sertanejo classe A.
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1: Agora 13:01.
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que o que vai ter de gremista mandando mensagem por aqui hoje também, meu Deus. Meu Deus. Rapaz, vamos focar no que interessa. Ó, tô chegando por aqui a partir de agora, Leandro Fernandes comandando Qual é a Sua na tarde da momento. Muito prazer, satisfação gigante estar por aqui todos os dias animando você aí com a gente. E o melhor de tudo isso é saber que do outro lado tem os melhores ouvintes sempre curtindo a rádio que é emoção o tempo todo. Hoje, sexta-feira, né? O dia da felicidade sem motivo, o dia do sorriso no rosto. Aparecendo aí sem motivo. É, mais ou menos, né? Sem motivo, mais ou menos. Hoje é sexta-feira, né, meu amigo Causa? Meu Deus. Vambora. 991-237-132. Pra você participar, pra você pedir o seu som. Eu tô por aqui até as 16 horas te fazendo a companhia. E a gente já vai achar moda pra começar por aqui. Eu tô tão perdido hoje, tão sem rumo, que eu nem achei ainda a música que eu vou começar. Já sei. Vamos com essa aqui, ó, meu irmão. Já que é pra tocar moda, vamos. De Luan Santana, pra começar a programação. Vai participando aí. Daqui a pouquinho, participação do ouvinte. Tarde boa de sexta-feira. 13 horas e 7 minutos, Luan Santana Morena.

Bora lá de volta por aqui na programação. Vamos ver agora 13:13. Quem tá com a gente por aqui? Cadê aquela moda? Cadê aquela moda? Onde é que tá? Vamos ver quem tá com a gente através do WhatsApp. Pararam, pam, pam. Quem tá sintonizado por aqui pra gente mandar alusão na tarde? Boa tarde. Débora aqui. Gostaria de pedir a música Aí Eu Chorei, de Cleiton e Romário, e oferecer para todos os colorados. Abraço. Muito bem. Que beleza, hein? Ô, dona Débora, que beleza. Que sacanagem sem tamanho, hein? Aí você me quebra, viu? Aí você me quebrou. Primeira vez que ela participou por aqui e já foi dessa forma. Tamo bem, tamo bem. Beijo para você, excelente tarde por aí. Valeu pela participação, tá certo? Uma ótima tarde de sexta-feira pra você, apesar que cornetou, né? Mas tudo bem, vamos relevar, né? Não vamos levar tudo a ferro e fogo também, senão o locutor por aqui fica desesperado, né? Bora com Cleiton e Romário, então? Atenção! Cadê os colorados de plantão pra me ajudar? Eu tô sofrendo bombardeio sozinho aqui, me ajuda aí, povo!

0: Sem dúvida.
1: Chama.
2: Aí o som, beleza. Fechou mais uma sequência. Rapaz, hoje vai ser difícil, viu? Meu Deus. 13 horas 17 minutos.
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2: Bora de volta. 97.9. Ei, deixa eu ver, meu Deus do céu. Hoje o povo participando aí, ó. Quer ver? Bora ver quem tá com a gente. Boa tarde.
15: Boa tarde, Leandro. Lisa Oliveira do Peleão, indo pra Xuxinha, sempre na escuta aí. Passa uma música aí, com a escola.
2: Deixa pra nós, abraço, ótima tarde por aí, vamos ver quem mais, alô!
16: Meu Grêmio ganhou, meu nome é Nayumi.
2: Oi, Nayumi! Obrigado, viu? Obrigado pela sua mensagem. A paz do céu, não tem idade pra zoeira, você viu como é que é? Você viu? Galera, tá aqui, tá, meu Deus. E Gelson Pegorini... Boa tarde, Leandro. Já que tá perdido nas músicas, roda uma valsa. Será que o Cristino já chegou por aí pra mim fazer a troca de horário? Já tá na hora, né? Eu acho que já tá na hora de fazer a troca de horário por aqui com ele. Meu Jesus amado, eu vou ter que ficar até as 16 horas por aqui. Bora, quem mais? Alô?
17: Alô, meu amigo Leandro Fernandes.
2: Fala,
17: saudações,
2: Cris, fala.
17: Gremista pro amigo. Ah. Então, né? Água no zóio, fazer o quê, rapaz? Toca uma valsa pra nós aí, ô Leandro. Toca uma valsinha aí. Bem no capricho.
2: Ai, ai.
17: Não pode ser aquela, encosta sua cabecinha no meu ombro e chora, bebê.
2: Tá bom. Ô, Cris, só concentra no trabalho. Daqui a pouquinho você tá por aqui, tá? Ó, vamos fazer assim. Tá. Deixa eu ver. Eu tô até perdido aqui, rapaz. Que vergonha que eu tô passando por causa de um time, um bando de bunda mole, né? Bando de bunda mole que ganham 500, 600 mil por mês só pra jogar bola e não conseguem. É isso que tá me irritando, rapaz. E aí, o ruim não é perder a partida da forma como foi, entendeu? É como eu falei, o ruim de tudo isso não é que você perdeu a partida, foi desclassificado e tal. O ruim é ter que aguentar o gremista no outro dia, entendeu? É pior que perder, aguentar o gremista. Então, já sabe, né? Vamos lá, pra quem pediu, ó. Daqui a pouquinho tem a minha vingança, tá? Aguenta aí. Agora se divirtam. Queriam valsa?

0: depois de uma valsa, né?
1: 15 anos faz agora que o seu time já não joga bola. Boa tarde, Leandro Fernandes.
2: Boa tarde, boa tarde.
1: Mudei a valsinha, rapaz. Tava eu dançando a valsa aqui.
0: É, mano, tá certo.
1: Que vocês dançaram ontem.
0: Eu percebi que você estava todo empolgado.
1: O que aconteceu?
0: Dançando a valsa.
1: Tava eu conversando com a IA aqui, que agora eu gosto de conversar com o IA, né? Perguntei o que que aconteceu que o Internacional não ganhou. Ela só respondeu: não jogou bola.
0: Ah, entendi. Foi, o Grêmio jogou sozinho ontem.
1: Ai, praticamente,
0: literalmente,
1: né?
0: Literalmente.
1: Praticamente. Não, na verdade, vocês até nos auxiliaram em vários lances do nosso jogo, né?
0: Uhum.
1: Mas então, é isso aí. Quem tá aborrecido, Luiz? Ânimo! Ânimo, sexta-feira, meu povo! E daqui a pouquinho, às 16h, nós vamos iniciar o programa de hoje com aquele hino lindo, maravilhoso do Rio Grande do Sul, que hoje assola todas as nações. Azul, branco e preto. Hã?
0: Desliga o microfone dele, por gentileza.
1: É isso.
0: Valeu. Bora dando sequência por aqui, Gustavo Lima. Já tem participação do ouvinte.

0: aí, Gustavo Lima na programação Momento Cama e Coração.
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0: Agora 28, faltando pras 14 horas, informação no momento.
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5: A Polícia Rodoviária Federal inicia hoje a Operação Independência 2026, que será realizada em todo o Brasil durante o feriado de 7 de setembro. A fiscalização segue até as 23 horas e 59 minutos de segunda-feira, dia 7. Também receberão atenção especial trechos que costumam registrar maior número de acidentes neste período, como as BR-101 e BR-282, na região da Grande Florianópolis, e a BR-470, entre Navegantes e Blumenau. Durante a operação, o efetivo da PRF será ampliado com policiais que atuam na área administrativa, integrantes de grupos especializados, como o Núcleo de Operações Especiais e o Grupo de Motociclismo Regional, além de agentes convocados para trabalhar durante o período de folga. Com informações para a programação, repórter José Luiz.
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0: Bora lá, deixa eu ver onde foi que eu parei. Opa, roda aí, Suíte 14, Henrique Diego. Valeu, valeu. Causa, oh, tá conectado com a gente, o nosso funcionário do mês. Ai, ai, ai. Nosso amigo. O nosso amigo, o Cristiano, sabe como é que é o apelido dele? Pica-fio? Não, não. É por causa do estilo dele o apelido. É degradê invertido. Ai, ai, ai, rapaz, cada corneta, viu? E as cornetas seguem por aqui, não nos estúdios, rapaz. Vamos ter que chavear essa porta aí. Ai, ai, ai. Tô até com medo de ouvir os áudios, rapaz. Vou trazer participação por aqui. Mas, meu Deus, olha lá o que apareceu, rapaz. Como é que acharam uma foto minha antiga? Tá errado isso aí. É eu.
2: O tempo só te fez bem, né, Léo Fernando? Ah. Olhando pra essa foto, o tempo só te fez bem, né?
0: Rapaz do céu.
2: O tempo só fez bem para Leandro Fernandes. Tirou a foto lá, Luizão. Isso, guarda aí, guarda que essa, ai, vai pro, ai, essa vai pro nosso arquivo.
0: Caraca!
2: Essa vai pro arquivo. Quem que mandou essa foto aí?
0: A Mari.
2: Mas é você mesmo?
0: Sim.
2: Já pagou lá também, né?
0: É, rapaz. Boa tarde, Leandro. Sextou, tô com uma do bailaço aí pra curtir. Ótima tarde, abraço, Pati. Valeu, Pati. Excelente tarde pra você. Vamos trazendo o som, trazendo a primeira aqui, ó. Primeira continua em homenagem aos colorados. E fala que ela chorou do quê? Ela chorou de amor, chorou porque o time perdeu, chorou por tudo. E a segunda, daí eu não posso deixar de homenagear o Grêmio como um colorado perdedor, tem que homenagear o Grêmio, né? Agora a gente tem que fazer a homenagem.
2: Meu Deus.
0: É aquela que se diz, se a casa cair, não será novidade, será a quarta vez, né, se a casa cair.
2: É, mas dessa nós vamos levar vocês juntos.
0: Três, né, vezes
2: essa
0: na série.
2: Essa nós vamos pegar na mão de vocês e levar junto. Ó, são parceiros.
0: Afinal, nossos amigos gremistas, eu tenho um respeito enorme pelo Grêmio, porque é o imortal que mais morre.
2: É.
0: O imortal que mais morre é o Grêmio do Rio Grande do Sul. Três vezes. Tirando as outras eliminações por aí pra time aí que.
2: Colorado, triste, ele fica assim, né?
0: Fica amargurado, né, cara?
2: Ele não sabe nem o que ele fala, o que que ele busca de informação, né, Luizão? Esquisito que o Luiz é colorado, também por isso que ele tá chorando
0: e
2: ali.
0: E por falar, o nosso amigo Cris Rama mandou mensagem por aqui,
2: Chris
0: também.
2: Cris Rama.
0: Ele disse que você tá sem o que fazer pra estar dançando vals.
2: Ah, eu quero agradecer o chope que você e o Cris Rama me pagaram ontem, inclusive, lá, né?
0: É, porque o jogo tava...
2: Você sabia que ontem estava valendo já. Ontem estava valendo cada gol do Grêmio, eles tinham que pegar um chope e me trazer... Estavam de garçom do Cris Júnior ontem, né?
0: Rapaz, não tive sossego.
2: Cada gol era um copinho de chope buscar lá pro Cris Júnior, por gentileza. É. Meu Grêmio tá fazendo papel lá, vou fazer aqui e vocês, por gentileza, me serviram bonito.
0: Ele ficou tão enjoado que ele nem falava, vem cá. Ele só erguia a mão, fazia assim, ei.
2: Ó, deu mais um gol lá, pode trazer.
0: Virava o celular com o placar, se traz mais. Que coisa, né? Vambora. Trazendo música, Mato Grosso e Matias.

0: Olha aí, sucesso, Conversa de Cigana.
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0: Agora, 13 minutos faltando para as 14 horas.
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2: Bora lá, né? Unidade Móvel Momento, na tarde, quem vai falar com a gente por aqui é o Alan do Econômico Atacadão. 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Alô, Alan, boa tarde.
3: Boa tarde, Momento FM. 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
2: Muito bem, valeu. Obrigado, Alan, pelas informações. Uma ótima tarde para vocês aí. Vambora, deixa eu ver quem tá com a gente. Tem áudio do ouvinte. Alô, boa tarde.
4: Oi, boa tarde, Leandro. É Carmen aqui do bairro Veneza.
2: Tudo bem?
4: Tá com uma música assim, bem top, né?
2: Aham.
4: Uh-huh. Pros grimistas, né? Mas os colorados, assim, nada com paracetamol 750, uma de pirona, um grama. Não vai resolver a dor de cabeça de vocês, né? Só esperar mais alguns aninhos pra, quem sabe, ganhar, né? Mas tudo bem.
2: É.
4: Um abraço, bom trabalho, boa sexta-feira.
2: Valeu, valeu, Carmen. Obrigado pela corneta. Essa veio de graça, viu? Eu tava quieto aqui, ó. O povo tá me corneteando aqui. Meu Deus do céu. Tem hora, tá na hora de começar a repensar o meu time, cara. Não é possível que eu tô passando essa humilhação numa sexta-feira à tarde por causa de um time aí que não me representa. Não é possível, cara do céu. Boa tarde.
5: Boa tarde, Leandro, tudo bem?
2: Tudo certo.
5: André Amari Brizola. Oi. Toca uma música aí pra mim, tapete da sala, pra mim curtir. É hora aí que eu vou te mandar.
2: Ah, beleza, beleza, Mari. Ó, essa aí eu rodei no sertanejo classe A. Entre meio-dia e as 13 horas, tá bom? Fica te devendo essa aí. Se quiser pedir uma outra aí pra gente, fica à vontade, a gente roda. Fechou? Vamos lá, deixa eu ver quem mais por aqui. O apelido do Causa é Rolon. Segundo o que o Jonathan falou, é Rolon. Ô, Causa, você tá ouvindo? Ó, o Jonathan falou que teu apelido é Rolon. Eu não tenho nada a ver com isso, tá? Deixa eu ver. Pare, garoto de ouro. É, o menino Causa tá ouvindo. Me chamando de garoto de ouro. Que fase que você pegou, rapaz. Você não era assim. Foi só conviver com a turma e você foi, homem. Meu Deus. Bora de música. Cleiton e Romário.
6: Cadê as maneiras?

0: Brasília!
1: É som de Cleiton e Romário. Aô, morena, quando você passa o vestidinho, né?
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1: Uma ótima tarde pra você, agora 14 horas.
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0: Vamos lá de volta por aqui na programação. Oi!
1: Drogina?
0: Traz uma de miligrama. Roda a música aí do Marcos e Belucci, Corpo e Alma, data especial pra nós curtir aqui no trabalho. Eu, Su, Fátima e Leandro. Muito bem, abraço pra vocês aí, excelente tarde. Vamos rodar por aqui a data especial. Deixa eu programar ela por aqui. Aqui, ó, programada essa, já vai rodar aí na sequência pra vocês, tá bom? Boa tarde, Leandro Fernandes. Toca aí pra mim, Panda. Corpo Nu, é a Mi. Muito obrigado, se for atendida, valeu, valeu. Vai ser atendida com certeza. Dali, dali, tricolor. É, Sheila, desse jeito mesmo. Hoje vocês estão que estão, né? Meu Deus. Rapaz, deixa eu ver o que que é. Deixa eu me localizar por aqui, me nortear, porque eu tô meio desnorteado, na verdade. Ai, ai, ai. Bora, povo. Mas, rapaz, eu queria saber de onde que saiu tanto gremista nessa programação da tarde. Foi só o time ganhar, apareceu. Ô, tem gremista aí que não era gremista, não. É só porque o Grêmio ganhou. Tem gente aí sabotando a minha horta, não é possível. Rapaz, não tinha tanto gremista assim em Xanxerê? Mas nem a pau que não tinha esse tanto aí. Tá errado isso aí. Tem gente tentando sabotar a horta do coleguinha. Não pode. Coisa feia. Vamos trazendo som. Bora com o João Luiz Correia. Esse aqui, ó. É o pau que dá cavaco. É o que a turma achava que ia acontecer no Grenal, né? Aquela pauleira, mas foi... No lugar de pauleira foi banho. Banho de

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0: Agora 14 horas e 15 minutos.
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0: Bora lá, de volta por aqui na programação. Vamos ver quem tá com a gente. Alô, alô, boa tarde, Genuíno Lucas.
1: Boa tarde, Leandro. Olha, acho que vai faltar lágrimas você chorar. Chora, minha Carolina. É, Leandro, não adianta, tem que admitir que o Grêmio maltratou o Inter, né?
0: Aham.
1: Tem que admitir, eu quero ver se vai sair 15 dias da rádio aí, você prometeu que ia sair. Vamos ver se vai sair. O Grêmio é o eterno do Rio Grande do Sul. Beleza, Leandro? Brincadeira. Toca aí pra nós. A valsa dos 15 anos.
0: Meus
1: parceiros aí, os colorados. Um abraço, tudo bom.
0: Tá difícil, hein? Tá difícil. Hoje os gremistas estão que estão. Rapaz, apareceu o gremista até do buraco das tomadas. Não é possível. Eles acharam justo eu como alvo. Beleza. Obrigado por lembrar de mim. Deus que ajude, como diria lá na minha terra, né? Que Deus ajude cada um de vocês. Paulo Sérgio com a gente lá em Bom Jesus. Boa tarde, como é que estamos por aí? Tudo certinho? Bora trazendo mais som, trazendo mais música por aqui na programação. Agora 14:21, tarde boa de sexta-feira. Lucas e Igor, essa aqui, ó, tá na boca do povo.

0: aí o sucesso no corpo e alma. Tá faltando beijo? É, tá faltando pra todo mundo. Pra mim, pra você, pra nós, pra vós. 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Agora, 14:30, informação na momento.
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2: O município de Xanxerê publicou edital de seleção de famílias interessadas em participar de programa habitacional que prevê a seleção de 43 famílias para receber unidades habitacionais destinadas à moradia própria. A seleção será realizada entre candidatos que cumprirem todos os requisitos previstos no edital. Das 43 unidades disponíveis, 35 serão destinadas à demanda geral. As demais integram reservas de cotas previstas na legislação. 3 unidades para pessoas idosas com 60 anos ou mais e 5 unidades para pessoas com necessidades especiais. Caso as vagas reservadas não sejam preenchidas, elas poderão ser destinadas à demanda geral. As inscrições serão realizadas de 8 de setembro a 6 de novembro de 2026. Com informações para a programação, repórter Josseri Luiz.

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6: 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E já estamos de volta também, né?
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6: Bora lá, deixa eu ver quem tá comigo por aqui na tarde. Boa tarde, Leandro. Alô, Maia. Mari, já veio outro vídeo do Grêmio. Meu Deus do céu, quanto gremista, rapaz. Tá doido. Ô, Leandro, boa tarde. Toca aí o travesseiro encharcado, que hoje à noite tem brilhação. Fala pro Cris Júnior lá no Rama também, quem sabe ele esquece um pouco de futebol. Vou passar o recado, meu amigo Cris. Hoje à noite brilhação no Rama Centro de Eventos. Autorizada do brilhação aí. Grande Alessandro Turra vai estar ao vivo e a cores ali cantando todas as modas que marcaram histórias e gerações aí do brilhação, né? E eu sei de gente que vai parar lá. Eu sei, eu conheço, não vou falar nome, mas eu sei de quem vai parar lá, viu? Bora de música! Agora eu vou tocar a música do nosso funcionário do mês, nosso amigo Causa. Ele foi eleito funcionário do mês aqui na rádio. Agora pediu o suíte 14, vai conferir.

0: sucesso do Sul. A galera lá em cima também, ó, mais forte, mais forte.
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0: Obrigado, gente.
2: Agora 15, faltando aí pras 15 horas. Bora lá. Intervalinho, já já tô de volta.
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2: Agora 14, faltando pras 15 horas.
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1: Bora lá, de volta agora, 10 minutos faltando para as 15 horas, 991-23-7132. Participa aí! Bora, né? Tarde boa de sexta-feira, dia 4 de setembro de 2026. Temperatura aqui na capital do milho vai girando na casa dos 21 graus nesse momento. Tá bacana, a temperatura tá agradável. E a tendência é que venha chuva por aí, segundo meteorologias, né? Então, atenção você que deixou para lavar roupa no final de semana. Azedou a garapa. Não vai rolar. A não ser que você tenha uma secadora. Se você tem aquela secadora dentro de casa, aí você vai lavar, já vai sair sequinho. Aí você vai ter que dobrar também. Não vai adiantar nada, entendeu? Vai ter que trabalhar da mesma forma. Bora de música.

0: Mais sucesso, Banda Legal, Sétimo Sentido, Curva Perigosa. 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
0: Momento, ótima tarde pra você, agora 15 horas.
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0: Bora pra última hora do nosso Qual é a Sua na Tarde Boa de sexta-feira. Bora de áudio. Alô, boa tarde, fala comigo.
1: Opa, boa tarde. Manda aquela do Vitor e Léo lá pra nós, a Barboletos. Em dias e cores. Manda pra nós do Bom Jesus. Eu também cheguei agora do serviço lá pra Coronel Freire trabalhando e nem mandei isso aí. Parece pra minha esposa aí, Odei. Parece. Dimar Feliciane, estamos aqui na escuta, eu e meu filhinho Anderson. Cheguei agora do serviço, só agradeço.
0: Valeu, valeu, um abraço por aí, galera lá. Bom Jesus sintonizado com a gente, excelente tarde. Alô, dobradiça, tarde colorado, bora pra casa, só segunda-feira agora, né? Toca aí, Caro Gilmar. E aí, como é que você tá, bicho velho? Tudo tranquilo? Chega por hoje, quem fez, fez, quem não fez. Não faz mais ou foi desorganizado nesse ritmo aí, ô dobradiça? Abraço, excelente tarde pra você aí. Vambora, deixa eu mandar abraço também por aqui. Galera lá da Mega Par, na audiência, sintonia. O Guigui, da Mega Par tá sofrendo, colorado. Ah, não acredito, meu amigo. É, então, ô Guigui, ué, Guigui, né? Bate aqui, tamo na mesma, rapaz. O nosso time decepcionou. E nós ficamos avurso aí, né? Daquele jeito. Que fase, meu Deus do céu. Rapaz do céu, os gremistas estão se prevalecendo hoje. Hoje é o dia deles, né? Deixa eles, deixa. Abraço toda a equipe aí da Mega Par na audiência do momento. Uma excelente tarde. Vamos de Humberto e Ronaldo por aqui na programação. Alô, alô, DJ.

0: Obrigado, gente.
1: Bom demais.
2: Tem sucesso, bom demais. Ícaro e Gilmar, apareço namorando, namorando, namorando. 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Mais ou menos assim. Agora 15 horas e 15 minutos, ótima tarde pra você.
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2: 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Opa, mão de volta. E bora com informação do comércio na tarde, né? 97.9 a emoção o tempo todo. 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
2: E vambora, né? Unidade Móvel Momento. Bora lá trazendo informação do comércio. Tá girando o comércio com a gente. Quem vai trazer informação da nossa unidade móvel, Cris Júnior, na tarde, diretamente lá do Rei do Preço Baixo, Mercado Mugança. 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
2: 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Curizada, gente boa por lá, né? Sempre na sintonia da Momento. Boa tarde, Ana Robete. Participando com a gente, pedindo a música Página Virada. Vamos rodar, vamos rodar. Página Virada. Bora lá, deixa eu ver quem mais tá com a gente. Alô, boa tarde.
7: Boa tarde, Leandro. Hoje não tá fácil mesmo. Viu? Hoje? Tá louco. Mas troca a música aí, Vermelho, com a Fafá de Belém. E fala pra todo mundo assim: nós somos campeão de tudo e ninguém vai tirar isso de nós. Beleza? Um abraço.
2: É isso aí, nós é campeão de tudo. E eles quase tudo. Então, ainda continuam, vão ter que remar muito pra chegar aonde nós chegamos, né? Tá tudo certo. Deixa eles comemorar. É um ou dois dias, depois já baixa, já baixa. É só eles pegar um jogo do Brasileirão final de semana, toma uma tacada ali, já acalma o coração deles. Normalmente é assim, né? Bora com Zé Neto e Cristiano.
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0: É isso, sucesso bom demais do San Marino. Página virada, fechando assim. Mais uma sequência, já já tem a última por aqui. Do qual é a sua última sequência? Agora 15 horas e 30 minutos, informação na momento.
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2: A presidente do Lions, Xanxerê Mulher, ocupou a tribuna da Câmara Municipal de Xanxerê durante sessão ordinária em razão da moção de aplausos concedida à entidade pelos 25 anos de fundação. Durante a participação, a entidade agradeceu a homenagem e apresentou as principais ações desenvolvidas pelo clube em benefício da comunidade. Com informações para a programação, repórter Jocely Luiz.
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0: Emoção o tempo todo, bora lá. Pedinho com áudio do ouvinte por aqui. Alô, boa tarde.
12: Só vai baixar a segunda divisão, o Internacional, aqui Israel Chagas. E quero pedir uma música do Serrano, Quatro e Pico. Não adianta os colorados querer desconfiar e criar asa e coisa. Que o Grêmio já podou as asas dele e tá de cola e crina cortada, beleza?
0: Ai, Zé, viu? Os gremistas estão aqui, estão. Estão empolgados hoje. É, final de semana, é como eu disse, final de semana joga no Brasileirão, você foi, né? Você foi. Bora, quem mais por aqui? Boa tarde, toca aí Bala Alojada do Gustavo Lima. Alô, Daiane, excelente tarde pra você. Bora com Cristiano Araújo.

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0: Muito bem, tá aí, sucesso de menos é mais, Natan, pela última vez, fechando assim, o nosso Qual é a Sua? Já já o túnel do tempo. Agora 15 minutos faltando para as 16 horas.
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0: Vambora, gente boa, tá chegando o túnel do tempo por aqui na programação Momento.
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0: Chegou a hora, bora viajar pro passado. Túnel do tempo em ação nesta sexta-feira. E assim, finalizando também a minha participação por aqui, tô tirando meu time de campo. Amanhã, a partir do meio-dia, eu estarei de volta na programação Momento. Pra você, um ótimo final de sexta, né? Fiquem todos na boa companhia do Cris Júnior, do Toca Tudo. E a gente se fala amanhã. Boa sexta-feira pra todo mundo. Tchau, tchau. Fui!

0: 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Pontualmente 16 horas.
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0: Começando na sua tarde de sexta-feira, senhoras e senhores. E conforme eu prometido, eu sou um cara que cumpre o que eu falo, então tá aqui. Onde? Eu prometi, tá aí então, é pra gente começar já dessa forma descontraída o nosso programa de hoje. Pois bem, sextamos, 4 de setembro de 2026, Cris Júnior na área. Tô chegando por aqui com muito carinho, com muita alegria pra fazer o que eu amo. A rádio que eu amo pra você, ouvinte, que é a razão principal do nosso trabalho.
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0: Abraçando você de Xanxerê, abraçando você de todo o oeste, de Santa e Bela Catarina. Você do Paraná, você do Rio Grande do Sul, você que curte a poderosa do oeste catarinense, Momento FM, 30 mil watts de potência. Em casa ou no trabalho, todo mundo tá ligado no carro, no caminhão, no sítio, na fazenda. É a Momento FM, fazendo companhia pra você 24 horas por dia. Você tá bem? Tudo ok? Já tá no clima do sexto? Pois a boa, né? Sexta-feira chegou com tudo e vai ser um final de semana maravilhoso, um final de semana incrível, repleto de grandes acontecimentos. Afinal, você é uma pessoa batalhadora, você é uma pessoa maravilhosa e merece ser muito feliz, muito feliz. Que é isso? Não, produção, assim não dá, né, pô? Não, que é isso? Errei a vinheta aqui. Errei a vinheta, ó.

0: 4 e 10, daí a primeira de hoje do nosso Toca Tudo, já chegando naquele clima gostoso de sexta-feira, sol brilhando na capital do milho. E você, lindeza, trabalhando, descansando, me conta, vai, bora interagir com o Cris Júnior. A partir de agora, tô por aqui, som, estou à sua inteira disposição, tá bom? Pede seu som, pede sua música, faça a sua parte que eu faço a minha por aqui. A gente vai com muita alegria, com muito carinho, muita música boa, né, Leandro? Ô Gilson, que é isso, Gilson? Por que fazer assim? Tá lá dando chute no rádio lá, de brabo. Ah, por que isso? Quanta maldade nesse coraçãozinho. Que culpa tem o rádio se teu time é ruim, ó. Ô Cris, manda um alô, quem?
1: Fala, Cris Júnior, que é o Leandro Narciso Fernandes. Sextou, né, homem?
0: Graças a
1: e
0: Deus.
1: E nós estamos contentes, né? Nosso Grêmio passou. Coitado dos moranguinhos, né, homem?
0: Faz
1: tem
0: parte,
1: o que fazer, né?
0: Antes eles do que nós, né?
1: E ô, potência! Aí, logo no sorteio aí, homem, do churrasco.
0: Bora
1: aí,
0: que
1: do,
0: bora!
1: Do Mercado Bugança aí. E toca a música pra nós curtir, homem. Aquela do Zezé lá, Flores e Vida lá.
0: Quero
1: oferecer
0: Flores
1: lá pro Charles lá e a galera dele lá da mecânica lá, estilo lá.
0: Uh-huh.
1: E pra todos os ouvintes. Valeu, obrigado por atendido.
0: Valeu, valeu, queridão. Achei que ia pedir Barões da Pisadinha hoje de novo, Leandro. É sexta-feira. Sexta-feira combina com o quê? Um sertanejo? Combina com a bandinha? Combina com a música gaúcha? Manda ver aí que eu já debui a moda pra ti. Já debui a moda pra você. Final de semana finalizando quase com sucesso. Mais uma semana maravilhosa, né? Primeira semaninha do mês de setembro. Galera do comércio aí curtindo a Momento FM em alto e bom som, né? Em alto e bom som. Alô!
2: Opa, boa tarde, Cris. Manda aquela música do JM lá pra nós. Beijo com cerveja aí. E maior Feliciano, mano Jesus. Sextou, né?
0: Graças a Deus, né? Chegou.
2: Vamos bolear umas na veia hoje.
0: Credo. Tá pra maldade, rapaz.
2: E vamos curtir o JM amanhã no. Dia 6 no. No
0: Ramba!
2: Clube Star, né?
0: Aonde que agradece. É o Clube Star? Onde é que é esse Clube Star, hein, homem do céu? Não, eu só conheço o Rama, sendo eventos, né, cara? Só conheço o Rama, por aí, é. Esses bailão e volta aí eu não vou, né? Não frequento essas coisas aí. Só no Rama. Só vou no Rama mesmo pela nossa amizade, parceria. Eu vou lá tomar um que outra, inclusive. Tá de aniversário, homem, né?

0: lotado um JM, né? Com o Cleiton Borges aí, ó. Isso aqui é bailão, filho. Cerveja com beijos. Sextou, aqui tá, aqui o clima tá assim, por aí, como é que tá? Trabalhando? Cadê a galerinha das obras aí, os amigos pedreiros, carpinteiros, engenheiros e os mecânicos? Cadê os mecânicos? Os eletricistas, os empresários, a galera do comércio em geral, tá todo mundo na sintonia 97.9, é o Momento FM, canhão de audiência número 1 de Chanchere, a mais querida do Brasil. Momento FM. Ótima tarde pra você, agora 4h17.
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0: 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Ah, aquele prêmio bacana, legal, que eu sei que você estava esperando a semana inteirinha para participar hoje, esta sexta-feira ensolarada. Clima gostoso, né? Tá bom, tá bom. Nós tínhamos previsão de chuva para hoje. Será que vem? Bom, daqui a pouquinho o Peter Schoer está por aqui já destacando a previsão do tempo. Meu querido amigo Vomir Villani, lá da Cambuizal, grande abraço, meu irmão. Foi um privilégio para mim jantar com um amigo ontem, com a sua esposa, aí com a sua mãezinha também. Um beijo para ela com muito carinho. Disse para ela que foi um prazer mais meu do que dela de se conhecermos. É, querida. Pessoal da linha Cambuizal, aquele abraço do Cris Júnior. Obrigado pela recepção ontem à noite comigo e com a minha esposa. Foi simplesmente momento agradáveis que a gente passou com vocês aí, tá bom? Espero retornar muito em breve aí, tomar um chimarrão na casa de vocês. Quem mais? Ô Cris, tô te ouvindo, Janete Moreski. Vai rotonial de pé na padrola, curtindo o momento. Sextou lá nos lados de Chapecó também, Adriana Gasperini. Ótima tarde pra você, tá participando aí. 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
10: E o meu som, quatro e pico do Serrano, vai ser ou não vai?
0: Ó, vou pensar no teu caso, vamos pensar. Hoje não tô muito bom da cara hoje. Alô?
11: Boa tarde, Grisa. Aqui Boa é o tarde. Celso do interior de Xanxerê aqui, ó. Fala, queria participar aí do kit churrasco do Mercado Bugança.
0: Bora?
11: E quero ganhar, né?
0: Mano,
11: vem hoje lá de Xanxerê.
0: É?
11: Aliás, de Xanxerê, né? Tava lá no Watson. Tá, ele veio me trazer aqui.
0: É.
11: De manhã, então aí, tomando uma cervejinha bem de boa.
0: Bem sossegado.
11: E quero ganhar esse kit churrasco aí no Mercado Bugança. Segundo, quarta-feira eu vou lá buscar, hein?
0: É. Isso aí, ó, rapaz, eu gosto de ouvintes otimistas, perseverantes, que não desistem nunca. Não é porque não ganhou nenhuma vez aqui que vai desistir, né, Edson? Ah, tá aí, já decretou que o churrasco é dele. Será?

0: mexendo o panelão. Ô, Celso, aí é desaforo, né, Celso? Eu vou te bloquear aqui. Se tu me mandar mais um vídeo desse, eu vou te bloquear, Celso. Plena sexta-feira, tarde, vai mandar. Não, ele tá lá destampando uma, duas, três, né? Beba com moderação, Celso, beba com moderação.
1: Eu gosto de uma panela bem novinha aqui, ferve.
0: Tem alguns vídeos que eu gostaria de compartilhar no meu Instagram, só pra todo mundo ver. Mas não pode, não pode. Tem coisa que não pode mostrar, não, né? Panelas é o vídeo que o Celso me mandou aqui. Ô, Rosilei Raimundi, tudo bem? Como é que você tá? Como é que tá o clima de sexta-feira aí? Me conta, de boa? Toca Gustavo Lima para Flávia Cris Júnior. Um abraço para Daia, meu amigo Marcão. Mecânica pesada, Três Irmãos, a mecânica do Marcão. Gente boa demais. Tô devendo uns três chimarrão, né? Bala alojado, Gustavo Lima. Vamos tocar, sucessaço, né? Sucessaço do Gustavo Lima, essa bala alojada. Quem mais tá comigo curtindo? Dois Santos, Dois Santos. Deve ser sobrenome ou é teu nome, Dois Santos, queridão? Sobrenome? Tá valendo, tá valendo. Quem é o rei do preço baixo? Manda ver aí, responda pra mim, 991237132. Hoje, 18h45, o kit churrasco. Kit churrasco do Bugança. Agora 27 minutos, faltando para as 17 horas. Chegando ele por aqui, trazendo a informação da hora. Vai daí, Jocely Luiz.
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3: Há um mês do primeiro turno das eleições 2026, marcado para 4 de outubro, mais de 5,7 milhões de eleitores estão aptos a votar em Santa Catarina. A estrutura eleitoral contará com mais de 80 mil mesários e auxiliares, 100 zonas eleitorais, 3.452 locais de votação e 17.322 urnas eletrônicas. A Justiça Eleitoral orienta os eleitores a atualizar o e-título e começar a definir os candidatos. Na votação serão 6 escolhas: deputado federal, deputado estadual, 2 senadores, governador e presidente. Com informações para a programação, repórter Jocely Luiz.
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0: Bora que bora, 20 minutos voltando para as 5 horas da tarde. Você ligadinho ouvindo o nosso Toca Tudo 97, um programa feito com muito carinho para você aqui. Aqui você tem voz e você tem vez, você é a razão principal do nosso trabalho. Mandar um salve para toda a galera, os nossos patrocinadores, as empresas que investem na programação 97.9, que investem na Momento FM. Um abraço para vocês, boas vendas, bons negócios, um abençoado e maravilhoso final de semana. Ô Leandro Lopes, tudo bem? Tudo certinho por aí? Tudo em ordem? Espero que sim. Já está participando também do sorteio do Mercado Bugança, um kit churrasco.
1: Boa tarde, Cris, aqui é Denilson Lopes, aqui do bairro Sorbeiro. Você ia passar do sorteio do Mercado Bugança. Eu ofereci a música pro meu irmão Gilson, minha mãe Elza, que estão à escuta, meu cunhado Pepito e minha sobrinha também, que estão à escuta aí. E gostaria de pedir aquela música assim, Cerveja Socorro, e bora que bora, que hoje é sexta-feira,
0: bora,
1: né?
0: Bora que bora, hoje é sexta-feira. Sexta-feira daquele jeito, que você possa aproveitar da melhor maneira possível. Quem mais? Toca Gino e Gino pra nós, hein, Cris Júnior? É, o Gelson Schmitz, batendo cartãozinho na tarde por aqui, né, Gelson? Abraço pra você, meu amigo seu Miguel, lá, galera do Kiss Motel, que além de serem nossos parceiros aqui da programação Momento, são os nossos ouvintes assíduos de todas as tardes, de todas as manhãs, de todas as noites, mandando ver o recadinho, interagindo conosco também, né, Gelson Schmitz? Tamo junto e misturado.
2: Boa tarde, Cris Júnior. É a Miriam Padilha. Eu coloco aí no sorteio do churros do Mercado Bugança. E minha filha disse que passou e hoje cedo na frente da rádio. Tá muito lindo a rádio.
0: Coisa linda a nossa rádio.
2: Você embarcando no Poçano, que ela me contou.
0: É?
2: Ah, moro aqui no São Jorge. Muito obrigado por atendido.
0: Valeu, Miriam Padilha. E passou por mim e não veio me cumprimentar, né? Ah, agora eu fiquei hashtag chateado. Tem que vir cumprimentar. Passou pela gente, vem e cumprimenta. Eu não conheço vocês por aqui, ó. Através do nosso programa, com a nossa interatividade. Mas você que vê o gordinho caminhando ou rolando por aí, você chega e se apresenta. Ó, Cris, eu ouço você na rádio, né? Se a gente tiver alguma coisa pra resolver, já resolvemos também. É, dois palitos. Mas eu fico feliz quando o ouvinte enxerga a gente por aí, nas andanças, pela cidade, pela região, vem cumprimentar, vem dar um abraço. Inclusive ontem, lá na festa que a gente estava ontem à noite lá, o pessoal veio, cumprimentou, abraçou. E foi uma festa incrível, maravilhosa. E é bom que a gente possa viver sempre nessa união, né? De coisa ruim, de problemas, o nosso país, o nosso mundo já tá cheio. Para que a gente possa ser a diferença e fazer a diferença na vida de alguém através do meu trabalho. Através do meu trabalho, através do nosso trabalho aqui da rádio. O Marcos Araújo já tá participando também do sorteio do Mercado Bugança. A Silvana Panisson também já tá por aqui batendo cartãozinho na tarde. Meu amigo Ivomar Bazotti. Tá de boa já, Ivomar. Chega por hoje, chega. Ivomar Bazotti, ele trabalha de terça a quinta, né? Ele é um cara organizado na vida, de terça a quinta-feira. Segunda, não é dia de trabalho. Segunda-feira, Na sexta-feira já tô muito cansado, Cris. Não é de terça a... De terça a quinta-feira já tá louco de bom, né, Ivomar Bazotti? Quem vê diz que é verdade, né, Ivomar?

0: Flávia. Toquei, paguei, pronto, resolvido. É, agora sim, né, Cristina? Agora positivo. Abraço pra Flávia Santinho, abraço pra Maria, família Santinho. Ela é fãzaça do Gustavo Lima, principalmente nessa música que ficou espetacular. Fala comigo, bebê, fala comigo.
1: Fala, meu amigo Cris Júnior.
0: Opa!
1: Vamos aí na escuta da melhor.
0: Aonde?
1: Manda uma música pra nós, hein? Pesada, Stop Pneus.
0: Stop Pneus, carimbando a participação por aqui também, né? O Matheus e o Thiago também são meus clientes, também são meus ouvintes, também curtem e ouvem a Momento FM. Tamo junto aí, moçada, Stop Pneus. Esse camarada também, os ouvintes do Toca Tudo já estão habituados a ouvirem essa voz todas as tardes por aqui, e quando ele não manda um áudio, parece que o programa fica sem graça. Ah? fica não, até porque todo mundo participa e curte, mas ele vem fazendo a diferença também.
2: Alô, meu amigo Cris
0: Júnior. Meu amigo Charles.
2: Boa tarde, ô mergulhador. Mergulhador de piscina.
0: Vamos reafogar.
2: Limpador de aquário. Como é que tu tá, meu gatão?
0: Eu tô bem.
2: Gordinho, cheiroso.
0: Agora eu tô bem.
2: Tu tá vivo? Tá bem? Tá bonito? Tá cheiroso?
0: Mas sempre, né? Sempre.
2: Manda aquele musicão aí pra nós da Americana em Capixile, meu amigo. Caprichado. Hoje sextou, né, Piazão? Passou das 4h30, Piazão. Sextou, é o Zezé.
0: Quem fez?
2: Aquele hino nacional do Zezé. Manda caprichado pra nós aí. Um abraço pra toda a equipe da Rádio Momento aí. Pra todos os ouvintes da Rádio Momento. Um abraço para todos os amigos e clientes da Mecânica Autoestile. Um abraço pro meu amigo, Cris Júnior.
0: Chega, fala mais nada.
2: Valeu, meu amigo.
0: Deu,
2: bora
0: deu.
2: Pra cima.
0: Essa aí é essa do limpador de aquário. E agora você me ajudou, né, Charles? Ah, ele deixou para me xingar bem no finalzinho do áudio, inclusive. Ó, pro povo entender, quem quiser entender o que aconteceu, vai lá no meu Instagram, @locutor_CrisJúnior. Tem um vídeo postado lá das últimas 24 horas. Me jogaram dentro da piscina. Me obrigaram a pular dentro da piscina por causa de uns pila aí, né? Mas que eu garanti o final de semana, a galera já garantiu. Já garantiu o final de semana da piazada lá em casa lá. É. Eu duvidei. Essa palavra comigo não rola. Duvidei. Fui lá e fiz. Pronto. Hoje tô bem gripado. Abraço, Charles, pra você, tudo de bom. Você, pro Lauri, pra toda a família aí.
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0: Claro sim, informo para você, 10 minutos faltando para as 17 horas.
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0: 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Segura nós, segura nós. Ficar na frente, nós atropela, não tem, né? Gelson Schmitz, a paz do céu. Na sexta-feira, aliás, todos os dias está sendo já de praxe, né? Já está sendo habitual o negócio por aqui. Não dá tempo de tocar todas as músicas que vocês pedem. Aí eu vou selecionando aqui e vamos tocando o barcão, até porque agora tem esse trem do horário eleitoral. A gente tem que respeitar o tempo ali de cada partido, né? Tem todo um processo. Por isso que a gente deu uma reduzida um pouco, toca uma música, vamos um pouco comercial e falamos um pouquinho, participação. A gente vai se virando aqui. Vai se virando, vamos se virando. Alô!
1: Boa tarde, Cris Júnior.
0: Boa tarde.
1: É Massimino, Rosalém, aqui de Camuzal. Quero participar do sorteio do kit, do churrasco e do bugança. Lembra que prosemos bastante de noite?
0: Conversamos.
1: Você anotou,
0: né?
1: Aí no celular?
0: Aham.
1: Vamos ver se tu lembra.
0: Lembro sim, o homem do coração novo. O homem que tá com o coração zero bala, né? O homem tá aí. Coisa mais linda do mundo, grande abraço. Ô, seu Maximino, Deus abençoe você. Obrigado pelo carinho, um abraço pra sua esposa também. Foi um privilégio pra mim conhecer você e sua esposa ontem pessoalmente aí na Camboizal, tá bom, seu Maximino? Deus abençoe, continue sendo essa pessoa incrível, maravilhosa aí. Simpaticíssima, dizendo que Júnior, coração tá novo, bicho velho, coração tá novo, ó. Pulsando e batendo que é uma maravilha. Alô!
2: Fala, Cris, boa tarde, aqui é o Ivan Barbosa, trabalhando e ligadão na melhor. Quero participar aí do sorteio do churrascão no mercado Bugança.
0: No Buganção?
2: O rei dos preços baixos.
0: Falou tudo, isso aí. Muito bem, seu Ivan Barbosa, grande abraço pro amigo sempre participando, interagindo com a gente na programação Momento. Alô, Tiagão, alô, Tiagão, alô, equipe lá da Ponto Prime Estética Automotiva. A galera lá trabalhando, limpando a carraiada, deixando limpinho, cheirosinho. Eu me antecipei ontem já, né, Tiagão? As almas do céu, tô com a pampa, coisa mais linda, homem. Tá brilhante, tá cheirosa, é igual o dono a pampa, assim, né? Coisa linda, um abraço aí, Tiagão, parabéns pelo trabalho que vocês vêm desenvolvendo e desempenhando com essa equipe aí. Ponto Prime Estética Automotiva, essa sim, o gordinho falante, Cris Júnior, assina embaixo. Brasil. Alô!
3: Fala, meu amigo Cris Júnior, tamo aí na escuta da melhor.
0: Tiago e Matheus.
3: Manda uma música pra nós, hein? Piazada, Stop Pneus.
0: Tiagão e Matheus, lá na Stop Pneus, né? Já tinha colocado o áudio dele, foi de novo, tem problema? Tem problema, querido.
4: Fala, Cris Júnior, grande Cris, como é que tá, meu nobre? Tudo certo? Aqui é o Maio do Bugação, tamo ligadão no momento, daquele jeito, né? Toca aí pra nós, Christian Ralph, vontade dividida, pode ser, irmão? Tamo aí, ligadão, bom trabalho é nós.
0: Grandios Padre, o Maia já tá assim, ó, né? Daqui a pouquinho, vai, daqui a pouquinho, vou tocar uns modão aí, que vai ser de chorar, todo mundo abraçado. Aí cedo sai faísca nos asfaltos. Quem sabe elas vão te. A Marta pediu pra ouvir um Céu e Cantos. Tá? Tá onde? Tá pelas BRs da nossa cidade aí, né? Das nossas regiões. Valeu, Marta. Um abraço pra ti e pra toda a sua família. Bom final de semana. Deus abençoe você.

0: Céu e Cantos, Rosas Vermelhas. A Mar tá lá nos lados, é Belardo, né? Lá, Belardo Luz levando o Cris Júnior e a Momento de Carona na bolé do seu carrão. Olivo Craco, um abraço para mim também, tá aí na sintonia. Luciana Estefanel também ligadinha, sempre em 97.9. Vamos conversar com ele, o gerente Máximo tá aqui pra gente trocar uma ideia. Então, nós estávamos comentando aqui da nossa querida cidade, que Xanxerê é uma cidade espetacular, uma cidade linda, bacana. Tem os seus problemas, como qualquer outra cidade tem também, mas aqui tem menos. É, aqui tem menos, aqui tem um povo trabalhador, um povo guerreiro, que acorda cedo, vai pra labuta aí do dia a dia. É um povo que não tem tempo de falar da vida dos outros, é um povo batalhador e um povo que gosta de comprar coisa boa, produto de qualidade e gastando muito menos. E é por isso que eu dou boas-vindas aqui a ele, que veio estrear o nosso estúdio. O gerente Máximo Cid, seja bem-vindo pra gente falar da Semana da Carne, que é espetacular, né, Cid? Boa tarde, queridão.
1: Boa tarde, Cris, boa tarde a todos os ouvintes aí, parabéns, primeiramente.
0: Que você achou?
1: Maravilha, achou? Maravilha. Tava deslumbrando aqui, tá?
0: Ficou bonito, né?
1: Ficou fantástico. Vocês merecem, demais. Sabe? A Momento merece, então, Xanxerê merece, é aí que tu tá falando, né? Que bom isso pra Xanxerê, eu acho que tudo que inova em Xanxerê, desde um comércio, de uma rádio, de uma indústria, isso é muito bacana. Isso é orgulho para todos nós xanxerenses, né? Que a cidade que é onde a gente mora, você vê ruas bonitas, empresas prosperando, comércio prosperando, isso é fantástico. A gente está numa cidade maravilhosa, como você falou, a gente tem um orgulho muito grande de ser xanxerense, de fazer parte dessas pessoas de xanxerense, então é muito, muito bacana mesmo. Nós aqui estamos na mesma rua, né? Agora
0: você cuida lá embaixo, eu cuido aqui, ó.
1: Maravilha, maravilha. Então,
0: escapou aqui, o Cid pega lá agora.
1: Maravilha, Cris, assim, parabéns mais uma vez aí, em nome de toda a direção, equipe do Máximo aí, para Momento aí, sucesso, felicidades e sonhos realizados e cada vez mais, e cada vez muito e muito, sabe o quê? Trabalho.
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0: 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Então, quero também aqui mandar um abraço pro pessoal lá do Máximo, que estão ligadinhos.
1: Sempre, sempre ouvindo a gente lá.
0: Então, um abraço para todos os meus colegas aí, então, que eu tenho uma alegria gigantesca de ter essa minha equipe, sabe? Eu sozinho não sou ninguém, mas eu tenho uma equipe abençoada, uma equipe maravilhosa que faz acontecer lá, que são...
1: Faz a diferença,
0: tá? 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E um abraço para todos os ouvintes da Momento FM. 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
1: Valeu, Cid. 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
1: Aí sim. Momento agora, 5:10, vem chegando ele, Peter Scheuer.
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1: Meu querido amigo Peter Scheuer, 21 graus a temperatura neste finalzinho de tarde, sexta-feira, na capital do milho. Conta pra gente aí como se comporta o tempo para o decorrer do final de semana em Xanxerê e também em toda a região, Peter.
4: A frente fria se afasta aos poucos, mas ainda influencia parte do sábado. Previsão de muitas nuvens entre essa madrugada e amanhã, melhorando gradativamente a partir do período da tarde e noite. Aos pouquinhos, já pela manhã, já começa a dar sinais de melhora. E provável que nós mantenhamos o domínio do tempo mais firme no domingo, segunda e terça. Frio durante as madrugadas e manhãs, mínimas de 5 a 8 graus no domingo e próximo aí de 4, 5 graus na segunda-feira, com chance de geadas fracas e isoladas. Na terça-feira, segue com tempo bom, a massa de ar frio e seco ela perde força e esquenta à tarde. Quarta, quinta, sexta, volta a chover em todas as regiões e tem risco de tempestades, por conta do aprofundamento de uma área de baixa pressão. Volumes mais representativos e significativos são previstos. Peter Scheuer, meteorologista, com a previsão do tempo.
1: Valeu, Peter. Obrigado pelas informações. 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
1: Muito bem, 17 horas 13 minutos e você estava esperando, né? Estava esperando ele, pois bem, ele tá na linha com a gente para conversar aqui ao vivo com a programação Momento. 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
1: Sextou por aí também.
8: Mas, homem do céu, que maravilha. 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
0: 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Valeu, Cris. Boa sexta pra você, pra toda a galera. Um bom final de semana. Que Deus abençoe. 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
5: Agora 5h24.
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0: 20 graus e a temperatura finalzinho de tarde já, sexta-feira. Cadê você, lindão? Cadê você, lindona, curtindo a Momento FM? Sempre na boa companhia. Tamo junto, eu adoro, pelo menos eu tô falando por mim, que eu gosto da sua companhia por aqui, nas tardes da Momento. E você, tá gostando também? Tá curtindo o Gordinho Falando, Igreja Júnior? Sexta-feira, nós estamos mais louco o Batman aqui, mais ou menos, né? Ninguém segura nós, sai da frente, nós atropela. Né, o meu amigo Gênero Lucas?
1: Boa tarde, querido Júnior. Gênero Lucas, pro lado de cá. Escutar a música Seu Amor Ainda é Tudo.
0: O quê?
1: Aparecer pra Flávia, a minha cordeira. Acabemos de cortar um cabrito aí.
0: Capaz.
1: Tamo aí. Sextou, né? Beleza, Cris. Um abraço e um ótimo trabalho e uma ótima noite.
0: Valeu, Gênero. Um abraço pra você, Gênero Lucas e a esposa Flávia. Então lá, né? Carninha fresca, carninha fresca.
2: Fala, Cris.
0: Opa.
2: Boa tarde. Aqui é o Márcio Corrêa da Silva.
0: Valeu, Márcio.
2: Interior de Poaçu. E você toca a morena, o carro vermelho aí pra nós. E me coloque no sorteio do que churrasco aí do Mercado Bugança. Um abraço aí.
0: Outro. Esperando a chuva, pois bem, aqui eu não consigo olhar pro céu, aqui eu não consigo olhar pro céu, então eu vou conforme meu computador tá me mostrando aqui. Segundo o computador, tá meio nublado o tema, deixa eu dar uma olhada pra fora aqui. Só enxergo a réstia do solo, então tem solo, aqui onde eu tô tem solo. Alô?
3: Oi, Cris, boa tarde, é Carmen, olha aqui do bairro Veneza, toca a música da Maiara Maraíza, aí eu bebo. Pra comemorar, né, a vitória do Grêmio.
0: Ô, oh, nem ontem ia tocar mais no assunto,
3: completou
0: mas...
3: 15 anos, né?
0: Aham.
3: Deus, louco.
0: Tu viu só?
3: Tava deputando, mas é triste o negócio, tem que tocar. Ou também aquela música do, acho que é Rick Rivê, né? Filho, aquela 15 anos faz agora, não me lembro o nome daquela música. Também dá pra não, não. Homenagem aos Colorado, né?
0: Não, já.
3: Um ótimo final de semana, meu amigo. E me bota aí no sorteio do Mercado Bugança. Um abraço.
0: Ai, ai, ai, você tá engraçadinho hoje, né, Carmen? Você quer que eu leve laço aqui dos colorados, né? Vamos deixar quieto. Como eu falei, já fiz a bagunça do início do programa, conforme eu prometi. Ontem que eu iria começar o programa com o hino do time que ganhasse. O Grenal de ontem. E como foi o Grêmio, né? Mas o que? Eu me obriguei a começar, né? Pra cumprir a minha promessa. A valsa, eu não sei o que deu na valsa aqui do sistema, acabou entrando sem querer. É. Dona Vilma Terezinha, ô Leonardo, tudo bem? Um abraço. Valeu, valeu. Daniel também, ligadinho, ouvindo o Momento FM. Galera da Ideal Veículos, lá de São Domingos, aquele abraço. Sim.

0: nosso hino da sexta-feira. Sextou já? Quase, quase, quase, Cris Júnior. Tá numa ansiedade, né? Já pegou os pilas já? Já 4 hoje. Tá valendo. Impossível que você vá receber só semana que vem, né? Cantou o Pix na conta? Potência. Faz um vale, tá valendo. O importante é ser feliz. É curtir final de semana. Ô, Dirceu Prestes, um abraço, meu amigo. Alô, Paulo Melo. Bom final de semana, Paulo Melo. Jane Maria Moreski, um abraço pra ti também. Paulo Sérgio Bom Jesus, aquele abraço. A Nani tá no centro da cidade curtindo, ó. 97.9. Eu que é aposentado pra pular em piscina. Que a gente não vai por um Pix na conta, né, Nani? Ai, ai, pois é. Pulei na piscina, né? Mais ou menos essa música, né? Um abraço pra você, tudo de bom.
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0: 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Vamos mandar um abraço lá ao Júnior, meu amigo Júnior e toda a equipe da Top Sexta Brasil. Trabalhando lá, moçada, coisa mais linda do mundo, né? Esbanjando simpatia, alegria, né, Júnior? Abraço pra ti e pra toda essa equipe incrível da Top Sexta Brasil. Quanta foto, Mayara, quanta foto, deixa eu abrir, quanta foto. Olha que lugar lindo, ó. Onde é que você tá, Mayara?
13: Boa tarde, Cris e a Mayara. Estamos pro lado de Chavantina trabalhando hoje. Toca uma música pra nós. E logo mais estamos retornando pra Chavantina novamente.
0: Bonito,
13: um abraço.
0: Bonito, bonito lugar. Tá ela lá tomando uma coquinha, bem sossegada, né?
13: Boa tarde, Cris.
0: Valeu, Mayara. Quem mais manda o áudio? Manda o áudio, fala comigo.
14: Boa tarde, Cris. Tarde. Tudo bem?
0: Tudo ótimo.
14: Eu quero participar do sorteio.
0: Mas então?
14: Que o melhor... Não, o rei dos preços baixos é o Mercado Bugança.
0: Isso!
14: Quero ver se eu ganho esse churrasco, porque tá difícil
0: de
14: ganhar um churrasco.
0: Você tá de azar,
14: Meu marido ontem ganhou o Vale Compras da Casa da Solda.
0: E olha
14: hoje
0: aí.
14: Hoje de manhã a gente foi lá retirar.
0: Que bacana!
14: Deu pra pegar umas coisinhas... boa que a gente precisava aqui em casa,
0: que
14: tudo.
0: Que bom, então.
14: E quero ver se eu ganho, porque eu sou, mas eu sou insistente, tá?
0: Isso aí, tem que ser assim.
14: Eu participo menos, mas de vez em quando eu participo, tá?
0: Bacana.
14: Eu sou Marisete Peron de Gasperini e uma boa tarde a todos.
0: Valeu, Marisete, é isso aí, tem que ser persistente mesmo, né? Já contei, falei e repito todas as vezes aqui pra você, eu tô aí há 30 anos apostando na Mega Sena até agora, mas nem por isso eu vou desistir, até porque teve ganhadores nessa semana aí na Loto Fácil, na Quina e tudo mais, né? Então por que que daqui a pouco a sorte não está do meu lado no jogo? Porque no amor eu sou sortudo, no amor eu sou sortudo. Acho que eu tô gastando toda minha sorte no amor, né? Alô!
15: Boa tarde, Cris, como é que você tá?
0: Eu tô bem,
15: tudo
0: graças
15: bem,
0: a Deus.
15: Menino? Viu? Hoje você pode tocar aquela música lá, Pulei na Piscina. Pode meter ficha aí que vai dar certo. Eita ficha aí.
0: Ai, ai, ai.
15: Vamos que vamos e dele que dele.
0: Cris,
15: gente boa.
0: Tamo junto.
15: Temos de antenado no momento aí, escutando o locutor número um da cidade aí. Valeu, Cris. Um abraço, um bom final de semana com
0: seu
15: saúde.
0: Rock.
15: Que Deus abençoe você e a tua família.
0: Amém,
15: tá
0: seu
15: bom?
0: Rock. Amém. Você sabe as má influências, né, seu Rock? Você sabe aqueles amiguinhos que só falam assim, duvidei você pular agora. Mas, nem que eles não tivessem perdido os 250 conto lá, eu tinha pulado igual. Essa palavra do tal do eu duvidei que você não faça comigo não rola. Mas, credo, quer ver o louco, quer chegar, eu duvidei que você vai fazer. Só você me pediu pra trabalhar, daí sim, daí essa parte eu me nego, né? aqui é que a Alexa tá falando comigo aqui, ó. Seba! Alô!
16: Boa tarde, Cris, tudo bem? Ana Maria Menegoto, quero participar do kit churrasco do Mercado Bugança. E tem uma ligadinha na momento, curtindo o gordinho falante.
0: Tamo junto!
16: Um abraço, Cris.
0: Grande abraço pra você também, minha amiga Ana Maria Menegoto. Sexta-feira combina com ela. Calcinha de renda, Panda e Gustavo Lima.

0: das mais pedidas durante a semana na programação 97.9, na Momento FM. Calcinha de Renda. Mas fez o 180. 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Agora 10 minutos faltando. O quê? 10 para as 6 já, piazada.
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0: 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Chama na pressão que é sexta-feira. Sextou já? Sexta-feira, sua linda.
3: Brasil!
0: Se joga na sexta-feira, cadê? Deixou. Aqui já, aqui ó.
3: Bateu o sino.
0: Ainda não, vó, ainda não. Espera um pouquinho aí. Espera um pouquinho. Mas tá quase. Tá quase naquela hora. E depois só terça-feira, segunda é feriado, hein? 7 de setembro. O que você acha? Vai dar uma folgada? Vai aproveitar? Vai emendar o feriadão? Então aproveita, aproveita. Você que não vai, aproveita para trabalhar, aproveita para se exercitar e curtir mais um final de semana que tá aí para você viver coisas lindas e maravilhosas, igual você, ouvinte da Momento. Alô, Tereza.
4: Tarde, Cris, tudo bem? Meu nome é Tereza Alcira Piovesan, queria participar do sorteio ali do Mercado Bugão, sorteio dos preços baixos, né? E oferecer todo o programa de hoje para quem está ouvindo e desejar um ótimo final de semana com o feriadão. Um abraço, fique com Deus. Eu moro aqui no bairro São Jorge.
0: Feriadão, né, ô Tereza? Feriadão. Domingo tem almoço lá no São Jorge, porco a Paraguaia. É. Ô, Dinei, isso, já conseguiu atrapalhar, tá bom? Aham. Objetivo alcançado com sucesso. Vambora, segue o barco.
5: Oi, boa tarde. Aqui é a Doracido, Linha Bortão. Mandando mensagem mais uma vez aí nesse programa. É muito amado, eu adoro escutar.
0: Ah, que bom.
5: E quero participar do sorteio aí do Mercado Bugança.
0: Bugança?
5: E se eu for atendido, agradeço.
0: Valeu, valeu, valeu. Grande abraço pra você. Tudo de bom, nossos queridos ouvintes. Lá na linha Voltão, ouvindo ao Momento. Abraço pra você nas comunidades aqui ao redor de Xanxerê. O nosso interior é grande, o nosso interior é maravilhoso. O interior da nossa cidade, da região, é maravilhoso demais, né? Só pode que tá fazendo pra incomodar esse xarope aí. Eu vou bloquear. Vocês sabem que eu não gosto, fiquem ligando o estúdio quando tô falando. É. Vai pra xaropear o gordinho aqui, né? Ó, sexta-feira, hoje ninguém estraga meu dia, não. Ô, Jaque Alves, valeu, boa sexta-feira, Jaque Alves também na sintonia. Nossa Senhora de Fátima ouvindo você por aqui, Cris Júnior. Manda um alô, seu Ângelo Gasperini. Tamo junto, seu Ângelo. Valdivino, fala comigo, Valdo.
6: Boa tarde, gordinho falante, tudo bem? É o Valdivino da Silva, do Bairro dos Esportes.
0: Você tá bem?
6: Coloca nós no sorteio aí do churrascão no Mercado Bugança. Melhor lugar pra comprar carne na cidade, Mercado Bugança. E roda uma música aí do Nando Moreno aí pra nós. Chama uma escuta no teu programa. Obrigado no Momento FM. Um abraço. Fica com Deus. Tudo bom.
0: Tamo junto, eu sou o Valdevino. Valdevino já sabe que eu não gosto que fique ligando aqui porque me atrapalha, né, Valdo? Já sou meio perdido assim, tu imagina ficar ligando, eu me perco tudo aqui nos botão e já me atravessa tudo. Aí eu tenho que ir lá descansar, lá no recanto do meu amigo Rafa. Ô, Rafão, como é que você tá, meu velho? Quando é que nós vamos lá naquele sítio bonito lá, homem? Piscina e quiosque, chalé. Ah, minha mulher viu aquele chalé, agora ela quer ir lá no chalé agora, ô, Rafão. Tem que acertar um brinque aí pra me levar ela no chalé lá. Ah, o Rafa tem um lugarzão top, né? O Rafa lá da autoescola. Tem um sítio, a coisa mais linda do mundo. Bacana. Você vai anunciar comigo aí nos próximos dias o chalé. Nós convidar esse povão aqui, esses ouvintes, pra ir lá conhecer também, né, Rafa? Abraço pra você, tudo de bom. Sextou por aí já, Rafa? Sextou, né? Ô, Rafa, galera, sexta-feira ele nem trabalha mais, né? Sexta-feira, trabalhando na sexta-feira, Cris Júnior. É, fazer o que? Os boletos exigem um pouquinho mais de trabalho na sexta-feira, né? Vamos pensar nos boletos que já se anima.

0: louco, apaixonado. Brilhação, participação do Negão. Negão lá que era do São Marinho, lembra?
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0: Em Deus, pá, no bailão. O bailão do Brilhação não existe, é coisa espetacular, né, ô Wagner? Abraço, amigo Wagner, lá do Megasom, meu amigo Evandro. Vamos tocar domingão à tarde, no matinezão lá no São Jorge. Se prepara, é daqui pra diante, né? Megasom é daqui pra diante, ó, nessa pegada aqui.
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0: Então bora lá, hoje todos os caminhos te levam para o Ramazendo Eventos. Porque eu vou viajar, senão já. Mas é capaz que não. Capaz que eu não ia ir lá. A crime matou a mulher, não deixa, mas eu levo junto. Pronto. Resolvido o problema, né, Moreno? Primeiro torneio de sinuca, onde que vai ser isso aí, Rafa? Não, e daí tu me deixa pra fazer esse torneio de sinuca logo no final de semana que eu não vou estar aí. Eu sou considerado um dos melhores jogadores de sinuca do Brasil.
2: Brasil!
0: É, antigamente eu era muito bom no sinuca, agora. Só me atrapalhava um pouco nas bolas lá e no taco pra, né, nas caçapas pra botar a bola lá também. Primeiro torneio de sinuca, lá no sítio Recanto Bela Vista. Amanhã, dia 5, 1:30 PM. Olha o prêmio da piazada lá. Uma ovelha, primeiro lugar é uma ovelha, segundo lugar 300 conto, ó. Que mais que vai ter lá? Eita, um abraço pessoal do sítio Recanto Bela Vista, é próximo ao sítio Negaveia. Quero conhecer lá. Marca um daqui uns dias que eu tô de folga, eu vou lá. Vocês vão ver o que é jogar sinuca, pesado. Vocês vão aprender com o pai aqui a jogar sinuca. Tá? Um abraço aí pra toda a galera, nossos parceiros e amigos. Rafa, primeiro torneio de sinuca, sítio Recanto Bela Vista. Aí depois vamos. Esse me convida pelo menos pro churrasco depois, né, ô Rafa? Tá valendo, claro, com certeza. Se só quiser mais informação, fala com o Rafa aí no 999-41-3823. Se tu se acha bom na sinuca, a hora é agora pra você ir lá cebolhar com a piazada amanhã. Fazer um fervão. Tamo junto por aqui, ó. Toca tudo um programa diferente dos demais. Pra você. Pois bem, galera, 6:00 PM, mais 2 minutos, vem aí a oração da Ave Maria, com o patrocínio do Sicoob Credimoc e também da Diesel Prêmio Mecânica.
3: Piedade de mim, ó Senhor, porque clamo por vós todo dia. Ó Senhor, vós sois bom e clemente, sois perdão para quem vos invoca. Em nome do Pai e do Filho e do Espírito Santo. Amém. Olá, meu irmão e irmã. Nesse dia, primeira sexta-feira do mês, coloquemos no coração de Jesus tudo o que está em nosso coração e rezemos confiantes. Deus onipotente, fonte de todo dom perfeito, semeai em nossos corações o amor ao vosso nome e, estreitando os laços que nos unem convosco, fazei crescer em nós o que é bom e guardai com amorosa solicitude o que nos destes. Por Cristo nosso Senhor. Amém. O Senhor esteja convosco. Ele está no meio de nós. Evangelho de Jesus Cristo segundo Lucas. Glória a vós, Senhor. Então disseram a Jesus: os discípulos de João jejuam e realizam preces. Também os dos fariseus fazem o mesmo, mas os teus comem e bebem. Mas Jesus lhes disse: podeis fazer com que os convidados para o casamento jejuem enquanto o noivo está com eles? Mas virão dias, quando o noivo lhes será tirado, então jejuarão. E lhes disse uma parábola: ninguém rasga um retalho de um manto novo para colocá-lo em um manto velho, senão rasgará o novo, e o remendo do novo não cobrirá com o velho. Ninguém põe vinho jovem em odres antigos, senão o vinho jovem romperá os odres e se derramará, e os odres se perderão. Palavra da salvação. Glória a vós, Senhor. O Evangelho revela que Jesus Cristo é o novo, que enche nosso coração de alegria. Se nos abrirmos para essa novidade, não ficaremos estacionados no tempo. Jesus é a força que sempre nos renova e nos faz buscar os caminhos para melhor viver nossa fé nos dias de hoje. Que nunca nos fechemos a este chamado. Por isso, com Maria, rezamos. Ave Maria, cheia de graça, o Senhor é convosco, bendita sois vós entre as mulheres, e bendito é o fruto do vosso ventre, Jesus. Santa Maria, Mãe de Deus, rogai por nós, pecadores, agora e na hora de nossa morte. Amém. Que Deus vos abençoe, em nome do Pai, e do Filho, e do Espírito Santo. Amém.
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0: aí, já tá em casa, já tá de boa, sextou.
1: Bateu o sino, vai começar a catequese.
2: Assim não tem como, mano.
0: Agora sim, né, filho? Agora sim, bateu o sino, vai começar. Vai começar. Hashtag sextou, Cris Júnior. Daqui pra frente é só pra trás. Nada, se comporta, hein? Se comporta, juízo, hein? Juízo que eu não quero reclamação, não quero confusão. Final de semana tem pra você aproveitar as coisas boas, da melhor maneira possível. Se beber, não dirija, né? Se for aí pegar a estrada, se cuida. Se cuida, vai visitar os familiares, vai visitar os familiares aí que mora longe, em outras cidades, em outras regiões, e leva Momento de carona. Acreditando uma onda, eu vou, a rádio não pega. 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Que churrasco, tá na hora do sorteio já? Não, tem, dá tempo ainda? Olha quem tá aí na frente da rádio. Valeu, Maiane. A Maiane veio buscar a filhinha na escola aqui, né? A Maiane, esposa do meu amigo Everton. Nossos clientes, parceiros, amigos lá da Conecta Autoelétrica. Olhei pro lado da janela agora, tava lá a nenenzinha dela dando tchauzinho pra mim também. Bacana. Final de semana chegou. Cadê o Gilson? O Gilson tava brabo hoje. Iniciou o programa aqui, ele já mandou um áudio brabo comigo e tal. Acho que agora ele se acalmou agora um pouquinho.
3: Fala, Cris Júnior. Boa tarde, tudo certo? Não, ótimo. Não. Amizade em primeiro lugar, né?
0: Isso.
3: Futebol não sustenta nós, né?
0: Aí sim.
3: Vamos lá, então. Gilson aqui da Cia da Bolsa e Cia do Calçado. 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
0: Mas quem é que vai ser louco de perder, né, Jussu? Eu que não. Vou estar lá, mas capaz que eu não vou estar lá.
4: Ô, Cris, roda uma música pra nós.
0: Hã?
4: Pode ser aquela de novo lá do Traia Véia, Bia. Aquela top lá do Traia Véia,
0: Traia
4: do
0: Corpo e Alma. Homem viciou. Homem viciou no Traia Véia agora aí, ó. Abraço, meu amigo Wagner. Um abraço pra equipe aí da FG Salvados. Tamo junto. Vamos tocar o Travé. Vamos tocar sim. Capaz que não. Eu prometi tocar uns modão. Vou tocar daqui a pouco. Então já vai se preparando aí o lenço, né? Prepara o lenço, prepara o coração. Que daqui a pouquinho vem modão.
5: Oiê, tudo bem? Aqui é Franciele Canani. Eu quero muito ganhar hoje o sorteio do kit churrasco do Mercado Bugança.
0: Bugança.
5: E se puder, toca uma sola Jota. 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
0: Valeu, valeu. Show.
6: Boa tarde, Cris Júnior.
0: Tarde.
6: Dobradiça por cá no causa.
0: Você tá bom?
6: Faceirinho, mandei mensagem antes pro Leandro Fernandes, incomodando que tava indo embora. Mas não é que me acharam mais uma carga. Cortei pro Xaxim carregar mais. Descarregar uns carrinhos aí que veio a falta. Oh, Deus. Mas que nada, agora vai.
0: Isso é pura inveja. Você sabe de uma coisa, meu amigo Alex Dobradiça? Pois que eu aprendi a fechar a boca e contar menos as coisas, espalhar por aí, as coisas começaram a dar certo. Aham. Sempre tem aquele zoiudo, né? Você falou aí.

0: que você ia folgar, que ia descansar, tava de boa, te arrumaram mais um serviço, homem. Olha só. Brincadeira, abraço dobradiço, um abraço aos heróis da estrada, nossos queridos amigos e abençoados caminhoneiros e caminhoneiras também, cortando o tapetão preto, levando a Momento FM, o Cris Júnior de carona. César Sampaio, compadre Salsicha também tá ouvindo ao Momento, valeu. Quem mais tá por aqui, não escreveu o nomezinho, já passei direto. Toca uma do Zezé, Cris. Miriam Padilha, já toquei duas do Zezé hoje. Vou deixar o Miriam Osmar descansar agora, chega de Zezé. Chega de Zezé, já deu a cota de Zezé hoje. Silvia dos Santos também tá acompanhando, curtindo e ouvindo. Fala, meu amigo Leuri Barbosa.
1: Boa tarde, Cris. Cris, é o Leuri Barbosa. Cris, foi no sorteio do mercado, se tivesse mercado, você vence muito baixo. Valeu. E dá com a Raúcha para a rap, além de tuas coisas. Valeu, tudo.
0: Ah, e você tá ouvindo Rádio na 12, mesmo, né, o Leuri Barbosa? Assombrando os vizinhos em volta aí. Se fica isso, volume no máximo, afinal, também. Com a programação do Momento, tem que ouvir no volume máximo mesmo. Agora ele pula o muro.

0: Caramba, é potência total, né? Trai a veia com corpo e alma. Fechou mais uma sequência, toca tudo.
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2: Ai, ai, será que é você que vai ganhar hoje um kit churrasco? E pensa num kit churrasco bagual, hein? Bagual, bagual. Como diz o galera, um kit churrasco bagual de primeira, tchê. Pra engraxar o bigode, né? Então tá bom, capricha aí na mensagem 991237132. Mais 15 minutinhos eu já vou realizar então o sorteio do kit churrasco no Mercado Bugança. Lembrando que amanhã, sabadão, tem. Amanhã tem kit churrasco logo pela manhã, patrocinado aí pelo Mercado Vitória. Logo à tarde já tem também kit churrasco do Máximo Express. E já vou avisando você que gosta de ouvir o gordinho, que eu não vou estar por aí esse final de semana, tá? Esse final de semana eu vou dar um ar pros ouvidos de vocês. Aham. Podem ficar tranquilos. Pra aquele que gosta, pra aquele que não gosta, vai ser uma felicidade, né? É, aquele que não gosta, viu, Grijona? Vai ser uma felicidade, tamanha. Mas pra você que gosta e acompanha nas redes sociais, que eu conto tudo pra você por lá onde eu vou estar. E o que que eu vou estar fazendo? Aham. Ontem fui pular na piscina. Agora o Laurinho quer me cobrar a água da piscina lá. Diz que eu dei um bicudão lá, você foi a água da piscina, agora tá lá a conta pra mim pagar. Aham. Pense numa água fria, Deus que me perdoe. Até mesmo a gente faz uns loucuragem em volta aí. Mas bem escondido, inclusive. Só quase 15 mil pessoas já assistiram o vídeo no Instagram. Foi bem escondido, né? Bem escondido. Não dá pra postar muita coisa. Não dá, não dá. 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O gordinho da caminhonete é o Renatão. Aham, descobriu o apelido dele agora. O homem da caminhonete branca, o homem da caminhonete branca. Alô, alô.
4: Oi, Cris, boa tarde, tudo bem?
2: Tudo ótimo.
4: Aqui é a Tatiane Gonçalves da Silva. Você sempre tá ligadinha na Momento FM.
2: Bem que faz.
4: Também quero participar aí, Cris, do kit churrasco delicioso do Mercado Bugança, o rei do preço baixo. Vamos ver se ganhamos esse kit para aproveitar com a família, Cris. Um abraço, ótimo trabalho aí, bom finalzinho de tarde, bom final de semana que tá chegando.
2: Valeu, grande abraço pra você também aí, ô Tatiane. Quem mais? O Robson Barbosa, bairro Taca, ouvindo você sempre. E a resposta é Mercado Bugança, Grigio, no rei do preço baixo. Sheila da Silva, passando por aqui também, carimbando o seu passaporte pra concorrer ao kit churrasco.
5: Meu Grêmio ganhou, meu nome é Nayumi.
2: Ô Nayumi, valeu, valeu. É, o Grêmio ganhou, né? Deu boa pro nosso lado aí. Claudete Makoski, tudo de bom? Também tá ligadinho concorrendo. Delmir Base também, Leandro Lopes também. Quem mais aqui? O Antônio Sandrin. Valeu, Antônio. Bom final de semana, meu amigo. Tamo junto, sempre na melhor, né? 97.9. Carolina, Ana Carolina. Beleza, já tá participando aí. Elizabeth Batista, o Gael Batista Santos também, já passou por aqui. Valeu. Rudinei Antônio Marques, do Tonial. Beleza, queridão. Ah, fim de semana, Cris. Ótimo feriado pra você. Obrigado, Victor Gonçalves. Bom fim de bom feriado pro amigo também aí. Sandra Dazzi. Não vai dar tempo de tocar música hoje, tá bom, Sandra? Mas um abraço, obrigado pela participação. A Marli Tomasi também, já participando aqui com a gente.
6: Boa tarde, Cris, tudo bem? Mari Brizola, quero participar do sorteio do churrasco, do Mercado Bugança. Manda uma música aí para todos que estão ouvindo. E uma feliz e abençoada sexta-feira a todos, um final de semana maravilhoso.
2: Ô Mari Brizola, pra você também é um final de semana incrível e abençoado. Ô Rudy, tu não tem medo de mexer com esses veículos aí, cara? Diz ele, tô trocando a embreagem do Peugeot, Cris, em plena sexta-feira, homem.
7: Boa tarde, Cris Júnior, aqui é o Rudinei Veiga. Quero participar aí do sorteio do kit churrasco aí do Mercado Bugança aí, o rei do preço baixo. Tamo aí na peleia, meu jovem. Toca uma música pra nós aí, PF no bailão.
2: Ô Rudy, aquele abraço pra você e pro Gustavo, trabalhando aí, galera, nas oficinas mecânicas, a Vanusa, lá em Medianeira, no Paranazão também, valeu Vanusa, bom fim de pra você, 1, 2, 3, 4, qual vou escolher? O quarto áudio.
8: Boa tarde, Cris, tudo bem? Aqui é a Malene Serioli, do bairro Tonial. Gostaria de ouvir a música Barquinho de Ouro, se você puder tocar, agradeço.
2: Ai, ai, ai, hoje vou ficar devendo aí um monte de músicas, alô?
9: Boa tarde, momento, Pedro. Você tá falando do Ivanir Santos, morando no bairro de Fátima.
2: Tá bom.
9: Queria participar do Kid Churrasco do Mercado Bugança.
2: Vamos lá.
9: Pedir uma música do Jean Giovanni. Pode ser qualquer um da sua escolha, hein?
2: Bem que faz, obrigado, queridão. Um abraço, ouvintes queridos. 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
10: Boa tarde, Cris Júnior. Aqui é a Jandira Cavassini Gabriela. Quero ganhar esse kit churrasco no Mercado Bugança. O rei do preço baixo. Muito obrigado e ótimo final de semana pra você.
2: Valeu, Jandira, grande abraço. Bora fandangar, bora dançar e ser feliz. Afinal, sexta-feira chegou e tá aí.

0: O garanhão da madruga. Fechou mais uma sequência. Hora do sorteio. Bora lá, sorteador na tela. Sorteador na tela e boa sorte. Kit Churrasco com patrocínio do Mercado Bugança, agora 29, faltando para as 19 horas.
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0: Seus lindos e bonitos, hoje vocês vão me vencer aqui, hein? Hoje vocês vão me vencer nas participações, porque não, meu Deus do céu, quem me dera entender toda essa galera aqui. Vambora, que dá tempo ainda.
15: Oi, Cris, aqui é a Marilene Porto. Gostaria de participar do sorteio do kit churrasco do Mercado Bugança e desejar a todos um ótimo final de semana.
0: 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E sexta-feira merece, né? Sexta-feira merece um churrascão. Sexta, domingo, segunda, terça, não tem tempo ruim pra comer carne, não tem tempo ruim. meu amigo Paulinho, como é que você tá? Eu que tenho o maior privilégio de ter você como amigo aí, meu ídolo, mexendo meu ídolo, você que é meu ídolo, tamo junto. DJ People, a lenda, apareceu por onde andavas, DJ People. Senti sua falta por aqui nos últimos programas, que o senhor não mandava mais mensagem. Olha, DJ People, tô de olho, hein, tô de olho. Derlei Batista, bairro Vila União também, aquele abraço do Cris Júnior pra você e pra toda a família. Quem mais?
16: Boa tarde, Cris, meu nome é Vanderléia de Almeida, gostaria de participar do sorteio do Mercado Bugança, do churrasco, e pedir a música do Leonardo, Sextou.
0: Ô, Vanderléia, ó, falou em sextou aqui, o gauchão já largou um sapucaí, velho. Eita, só perguntando o torneio de sinuca aí. Vai lá no meu Instagram que eu postei lá onde é que vai ser, tá bom? Pode ir lá, o pessoal quer saber do torneio de sinuca? Agora, final de semana, amanhã, lá no sítio Bela Vista, você vai lá no meu Instagram que eu postei, tem todas as informações lá, né, Rafa? Não, eu tô de mal contigo, Rafa, você vai me fazer um torneio de sinuca bem só porque eu não vou estar aí. E ela mostrar o que quer jogar sinuca pra você. Queria ver se eu não ia ganhar aquela ovelha lá no brique.
17: Boa tarde, Cris. Olha uma música pra mim aí, de Paulo e Paulinha. Me coloca no sorteio aí. É o Jandir Siqueira. E teve algum do Inter aí que fez uma revelação?
0: Gol do Inter?
17: Que eu cheguei agora do Pega. Não escutei nada até agora ainda.
0: O quê?
17: Vê se vocês vão fazer alguma revelação de ontem.
0: Ô, Jandir, você para de arrumar a encrenca pro meu lado aqui, ó. Vamos parar de falar desses Grenal aí que o Grêmio só ganha. Eu não tenho culpa, vai fazer o quê? Se o Inter tivesse jogado bola e merecido, tinha ganhado, mas não era, não é? Tudo na hora certa e ontem era a hora do Grêmio.
18: Tem momentos na vida.
0: Ok.
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0: até morrer. Eu prometi, vou pagar aqui. Modão pra você. Só não vai chorar, pelo amor de Deus, né? Não vai chorar aí.

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0: Itamar e Sampaio, Garanhão da Madrugada. Conhece algum ou não? Conhece? Ah, é você, ô, tá no Garanhão da Madrugada, mas que tal, bicho, velho?
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0: Tchau, tchau, tchau, até segunda. Segunda-feira tô aqui, hein? Ah, segunda-feira tô de volta. Vamos lá então, quem faturou, quem ganhou hoje o kit churrasco do Mercado Bugança. Lembrando, se você não ganhou hoje, não fica triste não. Você tá de azar mesmo, hein? Tanto prêmio que tem, você não ganha nenhum. Mas olha, sorte, daqui a pouco bate na sua porta também. Mas hoje quem faturou um kit churrascão e vai comemorar, pode comemorar que você garantiu o churrasco da galera aí da semana, do final de semana. Foi ele? Quem que foi? Quem? Que suspense, meu Deus. O Adriano Cavaglion. Adriano Cavaglion. Final do telefone 8637. É cliente do Bugança. Segue o Bugança nas redes sociais. Respondeu o rei do preço baixo Bugança. E faturou então kit churrasco. Adriano Cavaglion. Parabéns. É. Comer uma carne já é bom, tu imagina de graça. E a Momento FM começou hoje a brincadeirinha já aqui do kit churrasco, né? Com patrocínio do Bugança. Amanhã, das 8 ao meio-dia, tem sorteio de kit churrasco. Amanhã, sabadão, sabadaço do churras. Amanhã começa cedo, amanhã começa às 8 da manhã e termina às 5 da tarde. Das 8 ao meio-dia, kit churrasco do Mercado Vitória. E também à tarde, do meio-dia até às 18 horas, tem sorteio do Máximo Expresso. Top do kit churrasco, galera. Então não deixe de vir amanhã participar aí com a galera. É, Cris Júnior, amanhã eu vou estar ausente, mas vocês vão no meu coração, vocês vão no meu pensamento, tá? Vocês estão indo no meu pensamento também. Mas na segunda-feira ninguém te livra de mim, porque segunda-feira eu tô aqui. Se Deus assim permitir, é claro, e espero que ele permita, que é tão bom a gente passar esses momentos agradáveis. Quando eu tô aqui, eu não tô trabalhando, eu tô me divertindo, eu tô fazendo o que eu amo pra quem eu amo, na rádio que eu amo, e isso faz com que o programa seja dessa forma como você já conhece, tá? Beijo do Cris Júnior, eu tô indo nessa, 19 horas tem Voz do Brasil, 8 horas da noite tem Bailão da 97. Ah, beleza. Não vai dar tempo mais aqui. Tem uma galera chegando agora, inclusive mandando recadinho. Vou pedir desculpa pra você, mas não vai dar tempo de atender as participações. Beijo do Cris. Vou indo nessa. Prometo que eu não vou pular em nenhuma piscina essa noite aí, não, tá? Essa noite eu tô de boa. Tchau, obrigado e até segunda-feira. Bom feriado.

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2: Em Brasília, 19 horas.
1: Está no ar a Voz do Brasil. As notícias do governo federal que movimentaram o país no dia de hoje.
3: Olá, boa noite.
2: Boa noite para você que nos acompanha em todo o país.
3: Sexta-feira, 4 de setembro de 2026.
2: Vamos ao destaque do dia.
3: Acesso à justiça.
2: Leis criam fundos para modernizar instituições e ampliar a capacidade de atendimento à população. Pablo Mundi.
4: Os recursos poderão ser usados na compra de equipamentos e softwares, infraestrutura, capacitação e modernização dos serviços.
3: Setembro Amarelo.
2: Saiba como buscar acolhimento em saúde mental na rede pública de saúde. Márcia Fernandes.
5: Quando o sofrimento for persistente e prejudicar a rotina, os estudos, o trabalho ou as relações, é importante buscar atendimento nas unidades básicas de saúde ou direto nos centros de atenção psicossocial.
3: Brasil completa 10 anos sem raiva humana transmitida por cães.
2: Mas a prevenção continua. Mantenha a vacinação em dia e proteja seu animal de estimação. Graziele Bezerra.
6: O objetivo da mobilização é vacinar principalmente na região de fronteira. Meta é imunizar 28 milhões de animais em todo o país.
3: Hoje, na apresentação da Voz do Brasil, Luciano Seixas e Mariana Jungmann.
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3: Novas leis que criam fundos para modernizar instituições do sistema de justiça.
2: Também foram atualizados os valores das custas dos processos judiciais.
3: Mais pessoas que recebem até R$5.000 por mês podem requerer gratuidade da justiça.
4: Quatro novas estruturas passam a ter recursos próprios para modernizar o sistema de justiça da União. As leis criam fundos para a Justiça Federal, o Superior Tribunal de Justiça, a Defensoria Pública da União e o Ministério Público da União. Os recursos poderão ser usados na compra de equipamentos e softwares, infraestrutura, capacitação e modernização dos serviços. Na Defensoria Pública, também poderão financiar ações de atendimento a grupos vulneráveis. No Ministério Público, estão previstas iniciativas de atendimento à sociedade e às vítimas. O ministro da Justiça e Segurança Pública, Wellington César Lima e Silva, falou sobre os efeitos esperados para mudanças para o sistema de justiça.
7: Todo o sistema de justiça da União, o Judiciário, o Ministério Público e a Defensoria têm condições efetivas de se reestruturar para prestar melhor o serviço.
4: A nova legislação também muda o valor das custas dos processos na Justiça Federal. A cobrança passa de 1% para uma faixa entre 2% e 3% do valor da causa. O valor mínimo será de R$ 193,20 e o máximo de R$ 107.332,80. O advogado-geral da União, Jorge Messias, fala sobre os impactos das mudanças.
8: Estes recursos novos da atualização das custas permitirá que estas instituições ampliem o seu parque tecnológico, invistam em inteligência artificial, ampliem o seu planejamento.
4: Quem não tem condições de pagar, continua podendo pedir a gratuidade da justiça. Pessoas com renda de até R$5.000 por mês passam a ter presunção de hipossuficiência, sem pedir análise de cada caso. Reportagem Pablo Mundim.
2: Tecnologia aliada ao aprendizado na sala de aula.
3: Mais de 108 mil escolas de todo o país contam atualmente com estrutura adequada de internet para o ensino.
2: Os dados foram divulgados pelo Ministério da Educação, que realiza monitoramento nacional e avalia as condições de acesso à conexão banda larga nas redes públicas de ensino.
9: O Ministério da Educação atualizou os dados sobre as condições de conectividade das escolas públicas em todo o país. As informações são resultado do painel de monitoramento da Estratégia Nacional de Escolas Conectadas, realizado pelo MEC. 108.658 escolas públicas estão conectadas dentro dos parâmetros adequados, que envolvem o acesso à energia elétrica adequada, o serviço de conexão à internet para uso pedagógico e a cobertura de Wi-Fi. Ao todo, foram 138.086 escolas públicas monitoradas. Os dados do painel de monitoramento do MEC apontam que quase 137 mil delas em todo o país estão com condições adequadas de energia elétrica para suporte de conectividade. O monitoramento também aponta que cerca de 80% desse total de escolas tem velocidade de internet adequada para atividades pedagógicas, enquanto quase 81% tem cobertura de rede Wi-Fi dentro dos parâmetros estabelecidos. Para avaliar as condições de conectividade das instituições, o Ministério utiliza o indicador Escolas Conectadas. A metodologia classifica as escolas em 6 níveis, a partir da análise conjunta das condições de energia, internet e Wi-Fi. Locução, Leôncio Almeida. Reportagem, Flávia Fernanda de Souza.
3: Uma rede vai monitorar a situação da educação especial inclusiva no Brasil.
2: O observatório será criado a partir de um edital que já está aberto.
3: A ideia é produzir indicadores e pesquisas para apoiar a criação de políticas públicas na área.
10: O edital vai criar o Observatório da Educação Inclusiva, rede que vai reunir universidades públicas de todo o país para estudar e acompanhar como está sendo oferecida a educação especial para estudantes com deficiência, transtornos e altas habilidades. Segundo Zara Figueiredo, secretária de Educação Continuada, Alfabetização de Jovens e Adultos, Diversidade e Inclusão do Ministério da Educação, existe hoje uma lacuna no monitoramento da educação especial brasileira e o observatório vem para cumprir essa função.
11: Hoje, nós não temos nenhuma base nacional atualizada com as informações sobre organismos e secretarias de políticas para as mulheres nos estados nem nos municípios. Logo, nós temos uma lacuna de informação no que se refere à estrutura destes organismos, à sua capacidade de gestão, às dificuldades que são enfrentadas no cotidiano da atuação destes organismos.
10: Na prática, o observatório vai reunir pesquisadores de diferentes regiões do Brasil para produzir informações sobre a educação inclusiva. A ideia é que, com esses dados, as políticas públicas sejam mais efetivas e direcionadas. As inscrições no edital estão abertas até o dia 5 de outubro. As instituições de ensino devem submeter as propostas para integrar o observatório. A coordenadora geral de formação docente e valorização das licenciaturas da CAPES, Lorena Lins, dá mais detalhes de como vai funcionar a rede.
12: Essa rede de instituições, ela vai ser selecionada pela CAPES por meio do edital que está aberto, e depois que essa rede tiver aprovada, né, em edital, então ela será a rede que vai monitorar, criar esses indicadores e fazer a avaliação dessas políticas.
10: Segundo Francisco Moraes da Costa Marques, coordenador-geral de avaliação, monitoramento e fortalecimento da política de diversidade do MEC, as instituições interessadas não devem deixar para enviar a proposta na última hora.
13: Porque a instituição, as instituições interessadas têm que apresentar a proposta já com a rede formada. Então tem todo um trabalho prévio que tem que ser feito agora, durante o período de inscrições, para construir essa rede.
10: O edital prevê 8 milhões de reais em bolsas e os projetos poderão durar até 36 meses. Mais informações sobre o edital, as inscrições e os valores das bolsas podem ser obtidas pelo e-mail obeduc.ei@caps.gov.br. Reportagem, Luciana Colares de Holanda.
2: E uma dica para quem quer abrir o próprio negócio e foi estudante do FIES, o Fundo de Financiamento Estudantil.
3: Está disponível uma linha de crédito especial para financiar atividades profissionais de quem se formou e está em dia com o pagamento do fundo.
2: O financiamento deve estar na fase de amortização há pelo menos 3 anos ou ter sido quitado a partir de janeiro desse ano.
3: A coordenadora-geral de Política Fiscal do Ministério da Fazenda, Ana Paula Garcia, explica que o crédito funciona como incentivo a quem está com o pagamento em dia.
14: Se essa pessoa, ela terminou a graduação, está pagando direitinho, ela já mostrou que ela é uma ótima pagadora e está querendo dar um apoio para ela. Muitas das pessoas que estavam se chamando no FIES e eram adquirentes, já eram empreendedoras.
2: O limite da linha de crédito para pessoa física é de R$80 mil, com até 60 meses para pagar e 6 meses de carência.
3: Já no caso de pessoas jurídicas, o crédito pode chegar até R$180 mil.

0: começa hoje nova etapa do Censo de Políticas para as Mulheres.
1: A iniciativa vai levantar a estrutura, o funcionamento, a capacidade e a atuação de órgãos públicos para o público feminino.
0: E as informações coletadas vão apoiar o planejamento, o monitoramento e o fortalecimento das políticas para as mulheres.
1: É o que explica Vanessa De Bortoli. Ela é secretária de Avaliação, Monitoramento e Gestão da Informação do Ministério das Mulheres.
2: Hoje, nós não temos nenhuma base nacional atualizada com as informações sobre organismos e secretarias de políticas para as mulheres nos estados nem nos municípios. Logo, nós temos uma lacuna de informação no que se refere à estrutura destes organismos, à sua capacidade de gestão, às dificuldades que são enfrentadas no cotidiano da atuação destes organismos. Logo, o censo, ele vem com o objetivo de cobrir essa lacuna e, para isso, serão convidados mais de 2 mil organismos e secretarias de políticas para as mulheres no Brasil.
0: O link para preenchimento está sendo enviado pelo Ministério das Mulheres. Quem não recebeu, pode solicitar um novo envio para o e-mail censo@mulheres.gov.br.
1: O prazo para preenchimento do questionário vai até 5 de outubro de 2026.
0: Este mês é conhecido como Setembro Amarelo, uma campanha nacional de valorização da vida e de proteção à saúde mental.
1: Quem precisa de cuidados pode acessar diferentes serviços no Sistema Único de Saúde.
0: É o que vamos ouvir agora na reportagem de Márcia Fernandes.
3: Na região da Ponte Alta, no Gama, a 40 minutos do centro de Brasília, uma fila de pessoas aguarda atendimento no CAPS, Centro de Atenção Psicossocial. Esses locais reúnem diferentes serviços voltados para a saúde mental. Além de psicólogos e psiquiatras, também contam com o trabalho de enfermeiros, terapeutas ocupacionais e assistentes sociais. Essa unidade do Gama disponibiliza ainda outras atividades, como crochê e pintura. A gerente do CAPS, Adriana Câmara, explica que a avaliação de cada paciente é feita de forma individual.
4: O paciente chega e ele é avaliado por uma equipe multi, né? E dessa avaliação a gente vê a demanda dele, se realmente é demanda para CAPS ou se ele pode ser referenciado para a rede. Então a gente vai avaliando, né? Se ele deixou de ter a vida dele minimamente, né, fazer as coisas básicas, então a gente começa a construir um plano terapêutico com ele.
3: Pacientes com problemas relacionados a jogos e apostas e dependentes químicos também encontram acolhimento nos CAPS. Esses centros fazem parte de uma rede de cuidados de promoção da saúde mental, que funciona de forma articulada, de acordo com o diretor do Departamento de Saúde Mental, Álcool e Outras Drogas, do Ministério da Saúde, Marcelo Quimatti.
5: A área de saúde mental, hoje, é a maior preocupação de saúde do brasileiro. Ela envolve muitos fenômenos diferentes, muitas formas de expressar. Então, a rede de urgência e emergência, ela tem um componente de atenção à saúde mental. Os consultórios na rua têm um campo forte de atuação de saúde mental junto à população em situação de rua. De uma forma geral, todo o Sistema Único de Saúde, os dispositivos, eles têm um componente de atuação na saúde mental e que funcionam de uma forma articulada, esses serviços que têm uma especificidade maior.
3: Quando o sofrimento psíquico for persistente, prejudicar a rotina, os estudos, o trabalho ou as relações, é importante buscar atendimento nas unidades básicas de saúde ou direto nos centros de atenção psicossocial. O atendimento pode ser iniciado por escolha própria ou por meio de encaminhamento de outros serviços da rede. Lembrando que o SUS também oferece consultas por teleatendimento em saúde mental para mulheres em situação de violência, mães atípicas e cuidadoras de pessoas com deficiência ou doenças raras. Reportagem Márcia Fernandes.
1: Serviços mediados por aplicativos e plataformas digitais já mobilizam 2 milhões de pessoas no mercado de trabalho.
0: É o que apontam dados da Pesquisa Nacional por Amostra de Domicílios Contínua, divulgados hoje pelo IBGE.
1: Os números mostram um crescimento de 17% desse ramo no terceiro trimestre de 2025.
0: A pesquisa considera trabalhadores que usam plataformas para oferecer serviços profissionais e também os chamados serviços gerais, como pequenos reparos e limpezas domiciliares.
1: Desse total, mais da metade atua no transporte particular de passageiros. O técnico da pesquisa PNAD Contínua, Gustavo Fontes, destaca essa expansão.
6: No Brasil, em 2025, havia aproximadamente 2 milhões de pessoas que realizavam

0: com trabalho por meio de plataformas digitais de serviços. Analisando por tipos de aplicativos de serviços, o maior contingente, né, de plataformizadas exercia o trabalho por meio de aplicativos de transporte particular de passageiros. Em seguida, vimos os aplicativos de entrega, né? Observamos que houve um importante crescimento de 9,1% em comparação a 2024. Observa-se um predomínio, né, de trabalhadores por conta própria, né, quase 87% dos plataformizados. E analisando o perfil sociodemográfico, né, dos ocupados plataformizados no trabalho principal, observa-se que mais de 80% desses trabalhadores eram homens, enquanto as mulheres eram apenas 15,6%.
1: No mês de agosto de 2026, o Brasil vendeu para fora um volume maior do que comprou.
2: O saldo da chamada balança comercial ficou em 7 bilhões e 394 milhões de dólares e registrou um crescimento de 23,8% em relação ao mesmo mês do ano anterior.
1: O desempenho foi impulsionado pelo crescimento das exportações no mês, que avançaram quase 12,2%, com destaque para agropecuária, indústria extrativista e de transformação.
2: De janeiro a agosto, a balança apresentou um superávit de mais de 55 bilhões de dólares, com um aumento de 28,2%.
1: Vacine o seu bichinho contra a raiva.
2: Campanha tem como foco as regiões de fronteira, em cooperação com os países vizinhos.
1: A vacinação contra a raiva em cães e gatos é obrigatória por lei no Brasil.
2: A meta é imunizar 28 milhões de animais em todo o país.
3: O objetivo da mobilização é vacinar cães e gatos contra a raiva, principalmente na região de fronteira. De acordo com o diretor do Departamento de Doenças Transmissíveis do Ministério da Saúde, Francisco Edilson Ferreira, a campanha está em andamento em 23 estados, mas com atenção especial ao Acre, Rondônia e Mato Grosso do Sul.
4: A região da fronteira é uma região mais vulnerável para que a gente possa ter reintrodução do vírus, da variante canina, que a gente chama, que é o vírus da variante 1 e 2 da raiva, e que circula ainda em países vizinhos como Bolívia e Peru. Então, o objetivo dessa mobilização é a gente garantir uma cobertura vacinal boa nos nossos municípios de fronteira e, ao mesmo tempo, também mobilizar os países vizinhos a também manter essas coberturas altas.
3: O diretor Francisco Edilson lembra que a meta é imunizar 28 milhões de animais em todo o país e que a vacina é a melhor forma de proteção.
4: Para que evite que eles possam adoecer. E a raiva é uma doença praticamente 100% letal após a manifestação dos sinais clínicos. Então, o animal morre, então a gente protege a saúde dos animais e, consequentemente, também a gente protege o ser humano para que, caso um ser humano entre em contato com um animal e seja agredido, esse animal, a gente tem um risco bem menor dele estar infectado e poder também provocar a doença no ser humano.
3: Há 10 anos, o Brasil não registra a circulação da variante canina da raiva. Os 37 casos de raiva humana ocorridos na última década estão associados a variantes silvestres e grande parte deles tem o envolvimento de morcegos. Mesmo assim, é importante manter em dia a vacinação de cães e gatos e a vigilância de animais suspeitos, como explica o veterinário Márcio Bicalho.
5: É muito comum fazendas, cidades muito próximas a áreas ambientais onde você tem esses animais. Aí as pessoas têm a mania de deixar o animal solto, né? Criar o cão e o gato à vontade, bicho ambiente. Esses animais entram na área de mata, têm contato com os animais doentes e trazem o vírus para casa. Ou com o morcego e trazem o vírus para casa.
3: A raiva pode ser letal se não for tratada imediatamente. Em caso de mordida, arranhão ou contato de risco com a saliva de mamíferos, a orientação é lavar o local com água e sabão e procurar um serviço de saúde o mais rápido possível, mesmo que o ferimento pareça pequeno. Reportagem Graziele Bezerra.
1: A voz pelo Brasil. Hoje vamos viajar pela Estrada Real, que tem 1.630 quilômetros, passando por Minas Gerais, Rio de Janeiro e São Paulo.
2: Ela é muito mais do que um caminho antigo, é um pedaço da história do Brasil que continua vivo.
1: Reconhecida como Monumento Nacional em 2023, a rota guarda as marcas do período colonial, do ciclo do ouro e dos momentos importantes da formação do país.
2: E às vésperas do 7 de setembro, a Estrada Real também ajuda a contar a história de caminhos por onde passaram riquezas, pessoas, ideias e movimentos que ajudaram a transformar o Brasil.
3: antes do carro, do ônibus e das estradas asfaltadas, era por aqui que viajantes tropeiros e aventureiros cruzavam as montanhas de Minas. Símbolo do auge da mineração, a Estrada Real passa por mais de 180 cidades de Minas Gerais, Rio de Janeiro e São Paulo. Hoje, esses antigos caminhos formam uma das grandes rotas de turismo histórico do Brasil. São mais de 1.600 quilômetros divididos em quatro caminhos: o Velho, o Novo, o dos Diamantes e o do Sabarabuçu. Reconhecida pelo governo federal em 2023 como Monumento Nacional, a Estrada Real nasceu ainda no período colonial. A coroa portuguesa oficializou os caminhos usados para levar o ouro e diamantes das regiões mineradoras até os portos. Séculos depois, o que era caminho de exploração virou roteiro de descoberta. E tem até passaporte para quem quiser registrar a viagem. Gratuito. O passaporte Estrada Real pode ser usado nas versões física ou virtual. Pelo caminho, o viajante coleciona carimbos nas cidades da rota. A influenciadora digital Graziela Guimarães fez a viagem com o marido e, segundo ela, depois do primeiro carimbo, fica difícil parar.
6: Nós nos cadastramos, né, no site da Estrada Real para ter direito ao passaporte, para experiência ser bacana mesmo. A Estrada Real, ele disponibiliza, né, o PDF mostrando todas as cidades que você consegue pegar esse carimbo. A gente conseguiu 21 carimbos passando na cidade.
3: Mas é só deixar os centros históricos para perceber que a Estrada Real não é apenas uma viagem ao passado. É o que conta o guia Felipe Bezerra sobre a Serra do Espinhaço.
7: E a gente tem uma aula de geografia a céu aberto nessa viagem o tempo inteiro. Porque o que o Espinhaço faz? O Espinhaço, ele divide tudo que está à direita da cordilheira do Espinhaço, é a Mata Atlântica. No alto da serra são os campos rupestres. E à esquerda da serra começa o Cerrado Brasileiro. Então, no mesmo dia, você consegue sair do Cerrado, atravessar um campo de altitude e descer para a Mata Atlântica.
3: Há coisas que não aparecem no mapa. Pertinho de Diamantina fica a Ervanaria de Marcos Guião. Há 25 anos, ele recebe curiosos pelos aromas e propriedades medicinais de espécies da região.
8: Eu costumo dizer que lá é um jardim de delícias, né? Porque você experimenta uma planta, você sente o cheiro de outra. Ah, essa é doce, essa é azeda, essa é amarga, essa boca é salgada. E aí você vai lá, né? É uma viagem, né? De que a gente chama de testes dos sentidos, né? Você vai ver o cheiro, você vai ver a cor, você vai ver o gosto. Então o tempo todo é uma área pequena que você faz um passeio que termina no pé da cachoeira da cidade.
3: Estrada Real, cada um pode escolher o caminho, o ritmo e a experiência. Pode ser de carro, a pé, de bicicleta, uma trilha ou uma mesa com comida mineira. Talvez seja essa a melhor lembrança que o viajante leva da Estrada Real, que alguns caminhos não servem apenas para levar a um destino. Segundo o guia Felipe Bezerra, servem para a gente descobrir o que existe pelo caminho.
7: Os principais atrativos que eu brinco que são os diamantes do caminho e o ouro do caminho são as pessoas. São as pessoas com quem a gente convive, com quem a gente apresenta, porque acaba que elas são tão atrativas para quem recebe quanto quem recebe é atrativo para elas, sabe?
3: Com sonorização de Reinaldo dos Santos, reportagem Karine Melo.
1: E, na próxima sexta-feira, a gente continua a nossa viagem pelo Brasil. Nossa parada será no Parque Nacional da Serra da Capivara, no Piauí.
2: Criado em 1979, o local foi reconhecido como Patrimônio Cultural da Humanidade pela Unesco em 1991.
1: E essas foram as notícias do governo federal.
2: Fique agora com as notícias do Poder Judiciário e do Congresso Nacional. Boa noite, um bom fim de semana.
1: A gente volta segunda-feira. Boa noite.
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11: Presidente do Supremo participa de cerimônia no Planalto de criação de fundos para a Justiça Federal e STJ.
12: Justiça barra candidatura de José Roberto Arruda ao governo do Distrito Federal.
11: Patroa que mantinha empregada doméstica em regime de trabalho escravo volta a ter o nome na lista suja do governo.
12: Boa noite, eu sou o Arthur Filho.
11: E eu sou Walter Lima.
12: O presidente do STF, do CNJ, ministro Edson Fachin, participou na manhã de hoje de uma cerimônia no Palácio do Planalto para a sanção de leis que criam e reestruturam fundos especiais do sistema de justiça, com destaque para o Fundo Especial da Justiça Federal e o Fundo Especial do Superior Tribunal de Justiça.
11: Ao final do discurso que fez durante evento no Planalto, o ministro Edson Fachin fez um pronunciamento sobre o momento vivenciado pelo Supremo Tribunal Federal. Vamos ouvir.
13: As instituições da República precisam ser preservadas. Nenhuma autoridade está acima da Constituição. Nenhum poder está acima da lei. Não haverá precipitação, mas tampouco omissão. A resposta institucional será firme, proporcional e rigorosa. Os acontecimentos recentes demonstram o acerto e a urgência de três metas de nossa gestão: a adoção de um código de ética, o fim do inquérito das fake news e a modernização do sistema de justiça.
12: Sancionada hoje a nova lei de custas da Justiça Federal e do Superior Tribunal de Justiça.
11: O presidente do STJ, ministro Luiz Felipe Salomão, participou da cerimônia com outras autoridades dos três poderes. Fátima Uchoa.
14: Segundo o ministro Salomão, a nova lei atualiza um modelo vigente há mais de duas décadas e contribui para ampliar o acesso da população à Justiça Federal, inclusive estabelece critérios para a gratuidade da justiça. Ele ainda destacou que a mudança busca ampliar o acesso aos serviços oferecidos, por exemplo, ao aposentado, à mãe que pede o benefício para o filho com deficiência, ao agricultor familiar e ao pescador artesanal. Ainda segundo o presidente do STJ, a nova lei protege os mais vulneráveis, estabelece a cobrança proporcional das custas processuais para causas de maior valor e transforma os recursos arrecadados em serviços para a sociedade.
12: Após acolher pedido do Ministério Público Eleitoral, Justiça barra candidatura de José Roberto Arruda ao governo do Distrito Federal.
11: O candidato foi considerado inelegível em razão de 6 condenações por improbidade administrativa. Vanessa Pereira.
15: A decisão do Tribunal Regional Eleitoral do Distrito Federal considera 6 condenações do ex-governador por atos dolosos de improbidade administrativa. Segundo o tribunal, as condenações são sucessivas e autônomas, por isso foi aplicada a regra que limita a restrição dos direitos políticos a até 12 anos. O tribunal apontou que a inelegibilidade pode ser contada a partir de 2018 ou da condenação mais recente, de junho de 2026. A defesa ainda pode recorrer ao TSE. Até uma decisão definitiva, Arruda pode continuar em campanha, inclusive no horário eleitoral.
12: Patroa que mantinha a mulher em condição análoga à escravidão volta a ter nome na lista suja do trabalho escravo.
11: A decisão é do Tribunal Superior do Trabalho, Marla Lacerda.
16: A empregadora, esposa de um desembargador em Santa Catarina. Ela mantinha em casa uma empregada doméstica que não recebia salário nem tirava folga. Essa situação fez o nome da patroa parar na lista suja do governo federal, mas o Tribunal Regional do Trabalho retirou. Diante disso, a Advocacia Geral da União acionou o TST, que anulou o processo do TRT, fazendo o nome da patroa voltar à lista suja.
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12: A você, uma boa noite.
11: Tenha um ótimo fim de semana.
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17: Eu sou Paula Groba e estes são os destaques de hoje do Jornal do Senado, que começa agora. O Senado aprova a proposta que reduz juros do seguro rural. Avançam novas regras para publicidade de apostas online. Sugestão de cidadão vira projeto para regulamentar psicoterapia. Boa noite. Para quem vive da produção no campo, ter acesso a crédito e proteção contra prejuízos pode fazer toda a diferença. Para facilitar esse acesso, o Senado aprovou uma proposta que reformula o seguro rural no Brasil, com previsão de juros menores e prioridade para produtores em operações de crédito. A medida também muda as regras de acesso ao seguro. Repórter Pedro Pince.
18: O custo do seguro será bancado por um fundo com recursos públicos. Chamado de Fundo Catástrofe, ele está previsto em lei desde 2010, mas nunca funcionou por falta de recursos contínuos e de regulamentação. Agora, o projeto busca suprir essa lacuna e prevê a administração do fundo por pessoa jurídica, da qual poderão participar, na condição de cotistas, as sociedades seguradoras, as sociedades cooperativas de seguros, as sociedades resseguradoras, empresas da cadeia produtiva do agronegócio e cooperativas da produção agropecuária. O texto também cria novos benefícios para as operações de crédito rural que têm a proteção do seguro. As mudanças feitas pela Câmara foram principalmente para detalhar as regras do seguro quando ele for usado como garantia em empréstimos rurais. A autora da proposta, a senadora Tereza Cristina, do Progressistas de Mato Grosso do Sul, lembrou que os produtores rurais esperavam a aprovação da proposta.
19: Ou seja, o seguro rural, com certeza, ele vai contribuir para a estabilidade da renda agrícola, e é isso que nós precisamos. E para também a segurança alimentar do nosso país, reduzindo a vulnerabilidade do produtor, estabilizando as cadeias produtivas e fortalecendo a resiliência do setor frente às mudanças climáticas.
18: Para contar como garantia de empréstimo do setor rural, o banco poderá exigir que a apólice de seguro contenha algumas cláusulas específicas, como cessão fiduciária, em que o devedor transfere temporariamente a titularidade de um direito ou crédito ao credor até que a dívida seja paga. O texto segue agora para a sanção presidencial.
17: Senadores também aprovaram regras mais claras para a regularização de propriedades embargadas por crime ambiental. Pelo projeto, se o órgão ambiental não se manifestar sobre o acordo de regularização em 60 dias, o proprietário pode voltar a produzir. Repórter Raíssa Abreu.
20: A proposta teve como relator o senador Zequinha Marinho, do Podemos do Pará, e prevê que o órgão ambiental informe os proprietários infratores sobre a possibilidade do acordo de regularização logo na notificação da irregularidade. Com 60 dias sem resposta do órgão ambiental, o produtor volta à atividade. O autor, senador Sérgio Petecão, do PSD do Acre, disse que a medida vai beneficiar especialmente os pequenos produtores.
21: Hoje, os órgãos dão-lhe um embargo de gaveta de 3, 4, 5 anos, essa pessoa fica totalmente possibilitada de fazer qualquer coisa. Porque, da forma que nós estamos hoje, é uma luta desigual com os nossos produtores.
20: O projeto foi enviado à Câmara dos Deputados.
17: Na Amazônia, chegar até uma escola pode ser um desafio. Grandes distâncias, transporte difícil e falta de infraestrutura são alguns dos obstáculos enfrentados pela educação na região. Para levar em conta essas diferenças, a Comissão de Assuntos Econômicos aprovou a criação do Fator Amazônico para a Educação Básica. A proposta prevê que a distribuição de recursos federais considere as particularidades da Amazônia Legal. Repórter Marcela Cunha.
22: A proposta cria um índice, o Fator Amazônico, para que a distribuição de recursos federais leve em conta características como as grandes distâncias, a baixa densidade populacional e as dificuldades de transporte e infraestrutura. Durante a discussão, o senador Oriovisto Guimarães, do PSDB do Paraná, questionou se o aumento dos recursos destinados à Amazônia poderia reduzir o que é aplicado em outras regiões. Relator do projeto, o senador Eduardo Braga, Braga, do MDB do Amazonas, afirmou que a proposta pretende considerar os custos específicos sem prejudicar os demais estados.
0: Imagine o transporte escolar em um estado que tem 1,5 milhão de quilômetros quadrados e com um vazio demográfico tão grande. Isso, obviamente, não tirará recurso de outras regiões.
22: O índice será aplicado ao Fundeb e a programas federais de alimentação e transporte escolar, transferência direta de dinheiro às escolas, educação infantil e infraestrutura, entre outros. A proposta segue agora para a Comissão de Educação, onde será analisada em decisão final.
17: Elas estão nas redes sociais, nos uniformes de times e até em propagandas com influenciadores, as apostas online. Mas esses tipos de jogos podem ganhar novas regras de publicidade e de proteção aos cidadãos. A Comissão de Ciência e Tecnologia aprovou um projeto que proíbe propagandas e patrocínios de bets e cria mecanismos para limitar perdas e evitar o jogo compulsivo. As informações com Patrícia Oliveira.
4: O texto proíbe propaganda de apostas em rádio, televisão, redes sociais e outras plataformas, além do patrocínio a clubes, competições esportivas, atletas e influenciadores. A proposta também prevê mecanismos de proteção, como autoexclusão, limites de depósitos e perdas e alertas sobre os riscos do jogo compulsivo. Outra novidade, destacada pelo relator, senador Alessandro Vieira, do MDB de Sergipe, é a classificação de jogos considerados de risco excessivo à saúde, que terão a oferta proibida, como os de ciclos rápidos e repetitivos e de resultados aleatórios, que estimulam o jogador a continuar apostando.
5: Consiste no deslocamento do foco regulatório da mera comunicação comercial para o desenho do produto.
4: O projeto também cria um novo tipo de crime para quem divulgar apostas de operador que não seja autorizado. Para influenciadores, atletas e pessoas famosas, a pena poderá ser maior. A proposta segue para análise da Comissão de Assuntos Sociais.
17: Afinal, quem é que pode exercer a psicoterapia no Brasil? Essa é a discussão que chega agora ao Senado. Uma sugestão apresentada por um cidadão, que restringe a prática a psicólogos e psiquiatras, foi transformada em projeto de lei pela Comissão de Direitos Humanos e Legislação Participativa. A reportagem é de Márcio Maturana.
23: A psicoterapia só poderá ser praticada por psicólogos e psiquiatras, segundo uma sugestão de cidadão que virou projeto de lei e começa a ser discutida agora no Senado. A sugestão legislativa apresentada no portal E-Cidadania em 2024 por Ícaro de Almeida Vieira foi aprovada na Comissão de Direitos Humanos com parecer favorável da senadora Mara Gabrilli, do PSD de São Paulo.
24: Restringir o exercício de tais práticas a esses profissionais contribuirá para garantir que as intervenções que não são isentas de riscos aos pacientes sejam balizadas pelos pressupostos científicos da psicologia e da psiquiatria.
23: Qualquer cidadão pode apresentar ideia legislativa no portal senado.leg.br/e-cidadania. Se receber pelo menos 20 mil apoios em 4 meses, vira a sugestão legislativa e é analisada pela Comissão de Direitos Humanos. Se aprovada, se transforma em projeto de lei.
17: Trabalhos técnicos de Eliseu Caires, o Jornal do Senado fica por aqui. Acompanhe agora as notícias do Tribunal de Contas da União e da Câmara dos Deputados. Boa noite e um bom fim de semana.
10: Minuto do TCU.
25: O Tribunal de Contas da União avaliou a oferta e a demanda profissional nas áreas de ciência, tecnologia, engenharia e matemática no Brasil. A auditoria mostrou que o país tem dificuldades para formar e aproveitar esses profissionais. A fiscalização apontou baixa qualidade da formação básica, pouca procura pelo ensino técnico e altas taxas de evasão em cursos de nível superior. O TCU também identificou que a formação oferecida pelas instituições de ensino nem sempre atende às necessidades do mercado de trabalho. Outra falha é a falta de coordenação entre as políticas de educação, trabalho e inovação. O tribunal recomendou que o governo crie um grupo para coordenar as áreas e elabore plano estratégico para a formação de profissionais. Saiba mais em tcu.gov.br.
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3: Câmara institui política para incentivar a produção de alimentos orgânicos.
6: Parlamentares ratificam um acordo internacional para impedir a pesca ilegal.
3: Plenário cria universidades federais no Amapá, no Rio e em Minas Gerais.
6: Boa noite. A Câmara aprovou a criação de 3 universidades federais. O repórter Marcelo Larcher traz mais informações sobre as novas unidades de ensino superior.
7: A Câmara dos Deputados aprovou projetos do governo que criam 3 novas universidades federais. Um dos projetos aprovados transforma os Centros Federais de Educação Tecnológica de Minas Gerais e do Rio de Janeiro, respectivamente, na Universidade Federal de Ciência e Inovação de Minas Gerais e na Universidade Federal de Ciência e Inovação do Rio de Janeiro. As 2 novas instituições vão atuar no nível superior e na formação profissional técnica de nível médio. As novas universidades vão aproveitar a estrutura já existente. Tanto o Cefet de Minas Gerais quanto do Rio de Janeiro têm unidades em 8 municípios. De acordo com o governo, transformar Cefetes em universidades favorece parcerias, obtenção de recursos e novos programas de pós-graduação. O relator, deputado Rogério Correia, do PT de Minas Gerais, resumiu os objetivos da proposta.
8: A proposição lista os objetivos das instituições e reafirma o compromisso em atuar ao nível superior, mas também na formação profissional técnica de nível médio.
7: O plenário também aprovou o projeto que cria a Universidade Federal da Fronteira Norte. A instituição será criada a partir do desmembramento da Universidade Federal do Amapá, a Unifap, e será sediada no município de Oiapoque. A justificativa do governo ao propor o desmembramento da Unifap e criação da Universidade Federal da Fronteira Norte é a necessidade de expandir as atividades acadêmicas que contribuam para o desenvolvimento da região. A proximidade da fronteira com a Guiana Francesa também foi apontada como importante para fortalecer a cooperação acadêmica e científica entre Brasil e França. Outra justificativa é a demanda por profissionais capacitados para a pesquisa de petróleo na costa do Amapá. De acordo com o governo, a criação da nova universidade não terá impacto orçamentário este ano, já que vai aproveitar a estrutura já existente. Já para o ano que vem e 2028, os gastos são estimados em R$20 milhões por ano, recursos que serão previstos no orçamento. A criação das 3 universidades foi criticada pela oposição, como o deputado Luiz Carlos Raule, do Podemos do Paraná.
26: Evidentemente, meu partido não vai ser contra a criação de uma universidade. Mas cá entre nós, né? O projeto chegou dia 10 de agosto, dentro do período eleitoral. É evidente um projeto eleitoreiro.
7: Já deputados da base do governo defenderam a necessidade de criação de novas universidades federais, principalmente no interior. Foi o que disse o deputado Chico Alencar, do PSOL do Rio de Janeiro.
27: Então é muito importante tomarmos essas medidas nesse sentido, de constituir uma universidade que opere nos ditames constitucionais, ensino, pesquisa e extensão e gestão democrática.
7: Os projetos que criam a Universidade Federal da Fronteira Norte e as Universidades Federais de Ciência e Inovação de Minas Gerais e do Rio de Janeiro seguiram para análise do Senado. Da Rádio Câmara de Brasília, com informações de Antônio Vital, Marcelo Larcher.
6: Depois de passarem na Câmara, os projetos que criam as universidades federais também foram aprovados pelo Senado e enviados à sanção presidencial.
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29: Saúde. Doutor Fernando Máximo, do PL de Rondônia, repudia restrições da Anvisa ao uso da polilamina, desenvolvida pela cientista Tatiana Sampaio após 30 anos de pesquisas. Produzida a partir de uma proteína extraída da placenta, a substância tem potencial para regenerar a medula espinhal.
6: De acordo com o doutor Fernando Máximo, a Anvisa limitou a aplicação da molécula a 72 horas após o trauma e a certas lesões. O parlamentar cita casos de recuperação após meses do acidente e defende o acesso ao tratamento experimental.
30: Previdência.
29: A Comissão de Previdência Social e Família aprovou o projeto que cria o Auxílio Mãe Atípica e estabelece um benefício de R$ 600 mensais. Carla Dixon, do PL do Rio Grande do Norte, comemora a aprovação, mas defende que o valor seja elevado para um salário mínimo.
6: A deputada quer garantir ainda o acesso à assistência e a outros benefícios sociais, ampliando a proteção a famílias com casos de neurodivergência. Carla Dixon observa que as mães atípicas precisam de apoio efetivo, já que enfrentam abandono, perda de emprego e falta de terapias.
9: Trabalho.
29: A Câmara aprovou dois projetos que fortalecem a estrutura da Justiça do Trabalho nos estados do Ceará e do Rio Grande do Sul. O repórter Antônio Vital acompanhou a votação.
11: A Câmara dos Deputados aprovou dois projetos que ampliam a estrutura da Justiça do Trabalho. Os dois foram enviados ao Congresso pelo Tribunal Superior do Trabalho. Um deles autoriza a criação de 51 cargos no Tribunal Regional do Trabalho da 7ª Região, sediado em Fortaleza, no Ceará. A proposta prevê 5 vagas de juiz do trabalho substituto, 31 de analista judiciário e 15 de técnico judiciário. As despesas são estimadas em R$ 12 milhões. O segundo projeto aumenta o quadro do Tribunal Regional do Trabalho da 4ª Região, com sede em Porto Alegre, no Rio Grande do Sul. O texto prevê a criação de 16 vagas para juízes do trabalho substitutos, 7 cargos em comissão e 165 funções comissionadas. A medida também transforma 48 cargos de chefia de gabinete em cargos de assessor. O custo anual é de R$ 18 milhões. Nos dois casos, a justificativa é de que as varas do trabalho apresentam déficit de pessoal e enfrentam aumento constante de ações judiciais. As duas propostas renderam debate no plenário. O deputado Kim Kataguiri, do Missão de São Paulo, criticou o aumento de gastos.
12: A gente está falando aqui de criar mais cargos dentro da justiça trabalhista, que é o ramo da nossa justiça, dos mais ineficientes que nós temos hoje. E, mais uma vez, eu acho que este plenário tem de se comprometer a não criar mais nenhum cargo no judiciário brasileiro, considerando que nós temos o judiciário mais caro do mundo.
11: O governo defendeu a aprovação dos dois projetos, como explicou o deputado Bongás, do PT do Rio Grande do Sul.
13: Se trata de estruturação das varas do trabalho. O que nós temos ouvido muitas vezes, e quando essa casa votou a reforma trabalhista, ela tratou de anular proteção para os trabalhadores. Então, nessa situação, nós defendemos para que a estrutura da Justiça do Trabalho, ela seja forte para garantir direitos.
11: Os dois projetos serão encaminhados para análise do Senado. Da Rádio Câmara de Brasília, Antônio Vital.
6: Talíria Petroni, do pessoal do Rio de Janeiro, defende o fim da escala 6x1 como parte da luta histórica pela redução da jornada de trabalho. A deputada lembra que a Constituição reduziu a jornada semanal de 48 para 44 horas, apesar das previsões de que a mudança provocaria desemprego.
29: Talíria Petroni avalia que os ganhos de produtividade e os avanços tecnológicos devem permitir mais tempo livre aos trabalhadores sem redução salarial. Ela cita acidentes, mortes e afastamentos por transtornos mentais relacionados ao trabalho para reforçar a necessidade de combater a sobrecarga.
6: Reginaldo Lopes, do PT de Minas Gerais, acredita que a redução da jornada de trabalho para 40 horas semanais trará mais qualidade de vida e produtividade. O deputado ressalta que o descanso é fundamental para prevenir afastamentos e permitir o convívio familiar e a qualificação.
29: De acordo com o Reginaldo Lopes, a medida beneficia principalmente trabalhadores vulneráveis e sem força sindical. O parlamentar também afirma que não há estudos técnicos que comprovem que a redução da jornada trará prejuízos econômicos ao país.
9: Relações Exteriores.
6: O plenário da Câmara aprovou acordo internacional voltado para impedir a pesca ilegal. Confira os detalhes com a repórter Ana Raquel Macedo.
14: A Câmara dos Deputados aprovou o texto do acordo internacional assinado pelo Brasil, destinado a impedir a pesca ilegal. É o primeiro acordo internacional sobre o assunto, com foco específico no controle dos portos como ferramenta de combate à pesca ilegal, não declarada e não regulamentada. Esse tipo de atividade ilegal prejudica os ecossistemas marinhos e os meios de subsistência das comunidades que dependem da pesca. O acordo foi assinado em 2009, na Conferência da Organização das Nações Unidas para a Alimentação e a Agricultura, a FAO, na Itália. De acordo com o organismo internacional, a pesca ilegal é responsável pela captura de 11 a 26 milhões de toneladas de pescados por ano, com perdas econômicas anuais entre 10 e 23 bilhões de dólares. Os países que assinaram o acordo se comprometem a impedir que embarcações envolvidas em pesca ilegal utilizem portos ou desembarquem suas cargas, o que dificulta a entrada do pescado de origem ilícita nos mercados nacionais e internacionais e reduz os incentivos econômicos à continuidade dessas operações. Se houver prova suficiente da atividade ilegal, o país deve não só recusar a entrada ou o uso do porto, mas também comunicar aos demais países e organizações competentes sobre o ocorrido. De acordo com o relator do texto, o deputado Alencar Santana, do PT de São Paulo, a adesão ao acordo é estratégica para o Brasil. Do ponto de vista ambiental, fortalece os instrumentos de conservação dos recursos marinhos. E do ponto de vista econômico, protege a pesca artesanal e industrial nacional da concorrência desleal. O acordo foi aprovado de maneira simbólica pelo plenário, sem votos contrários. Para a deputada Érica Cocai, do PT do Distrito Federal, o Brasil se une à comunidade internacional para impedir esse tipo de atividade.
0: Esse é um acordo internacional para a preservação dos biomas, preservação da pesca e eliminação da pesca ilegal. E esse acordo possibilita esta unidade internacional, o Brasil se inserir numa unidade internacional para impedir que haja a pesca ilegal, e o dano da pesca ilegal é absolutamente concreto.
14: O texto do acordo internacional destinado a impedir a pesca ilegal seguiu para a análise do Senado. Da Rádio Câmara de Brasília, com informações de Antônio Vital, Ana Raquel Macedo.
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29: Justiça. Para Bia Kicis, do PL do Distrito Federal, as investigações da Polícia Federal apontam o envolvimento do gabinete do ministro Alexandre de Moraes em contratos de prestação de serviços para o Banco Master. No entendimento da deputada, a gravidade das denúncias ultrapassa limites legais e morais.
6: Bia Kicis argumenta ainda que as denúncias de censura e de perseguição contra opositores evidenciam a crise de credibilidade da cúpula do judiciário. Na visão da parlamentar, há um enfraquecimento do devido processo legal no país.
29: Sargento Faur, do PL do Paraná, pede o afastamento do ministro Alexandre de Moraes e do procurador-geral da República, Paulo Gonet, para a investigação de possíveis conflitos de interesse no caso envolvendo o empresário Daniel Vorcaro e o Banco Master.
6: Para Sargento Faur, os serviços descritos pelo escritório da mulher do ministro Alexandre de Moraes a Daniel Vorcaro não justificam os mais de 129 milhões de reais cobrados. Sobre Gonet, o deputado diz que o procurador deveria ser impedido de analisar casos nos quais seu nome esteja envolvido.
29: Jandira Fegali, do PCdoB do Rio de Janeiro, cobra a instalação de uma CPI para investigar o Banco Master. A deputada afirma que parlamentares governistas assinaram o requerimento, mas apontam que um acordo político na Câmara impediu a abertura da investigação.
6: Jandira Fegali pede que as apurações sobre o Banco Master alcancem de forma isonômica autoridades e parlamentares citados no caso. Ela também questiona a atual relatoria do processo no STF diante de informações sobre encontros com dirigentes da instituição financeira.
29: Na avaliação de Ranieri Paulino, do Republicanos da Paraíba, o STF precisa resgatar a neutralidade e o devido distanciamento das partes. O congressista cobra postura imparcial e integridade dos magistrados superiores para preservar a credibilidade do judiciário.
6: Ranieri Paulino ressalta a importância de defender a imagem das instituições democráticas acima de divergências partidárias ou ideológicas. Para o deputado, o Congresso e os tribunais devem manter uma atuação firme na apuração de desvios e no resgate da confiança da população.
29: Aloysio Mendes, do Republicanos, acusa o ministro do Supremo Tribunal Federal, Flávio Dino, de interferir na política do Maranhão. O parlamentar alega que o magistrado atua indevidamente em processos judiciais contra seus adversários políticos.
6: Aloysio Mendes aponta o que considera abusos judiciais, como o afastamento de um conselheiro do Tribunal de Contas do Maranhão e o descumprimento do sigilo da fonte jornalística. O deputado defende o respeito ao devido processo legal para assegurar a estabilidade no estado.
5: Agricultura.
29: Os deputados aprovaram um projeto que estimula a produção de alimentos orgânicos. O repórter Antônio Vital acompanhou a votação.
11: O plenário da Câmara aprovou o projeto que cria uma política nacional de agroecologia e produção orgânica, com a previsão de preferência nas compras públicas para produtos orgânicos da agricultura familiar, linhas de crédito e mecanismos de garantia de preços. O projeto foi apresentado pelo deputado Valmir Assunção, do PT da Bahia, e recebeu parecer favorável do relator, deputado Padre João, do PT de Minas Gerais. O projeto define princípios e diretrizes para o plano, propõe as fontes de financiamento e cria um sistema de certificação de produtos de base agroecológica. Entre os objetivos da proposta estão a oferta e o consumo de alimentos sem resíduos químicos danosos à saúde e o desenvolvimento de sistemas agrícolas sustentáveis. A Política Nacional de Agroecologia e Produção Orgânica também prevê outros instrumentos para expandir a produção agroecológica. Entre eles estão o seguro rural para a agricultura familiar, subsídios para os produtos, monitoramento de agrotóxicos e fertilizantes sintéticos na água e nos alimentos e a oferta de cursos técnicos de nível médio e superior de agroecologia. O projeto prevê ainda que regulamento do governo vai estabelecer um sistema participativo de certificação da produção agroecológica, com selo destinado prioritariamente aos agricultores familiares, povos e comunidades tradicionais. O projeto foi criticado pela deputada Adriana Ventura, do Novo de São Paulo.
15: O projeto, ainda que bem intencionado, uma vez que reconhece a agroecologia para produção sustentável, incentiva pesquisa e inovação, os instrumentos que ele usa para chegar nesse projeto é intervenção estatal excessiva, compras públicas que são dirigidas porque exige prioridade e não se baseando em preço e eficiência, dá incentivo fiscal sem análise de custo.
11: De acordo com a proposta, o plano para estimular a agricultura orgânica receberá recursos do orçamento e será implementado pelo governo federal com a cooperação de estados e municípios. O governo fica ainda autorizado a criar linhas de crédito para financiar a produção, beneficiamento e comercialização de alimentos orgânicos ou agroecológicos e do extrativismo sustentável, bem como para a implantação de projetos de geração de energia alternativa e renovável. O relator da proposta, deputado Padre João, falou da importância de ter uma política articulada para estimular a produção de alimentos saudáveis.
16: Eu venho acompanhando há mais de 20 anos a questão da produção do nosso país e com estudos de várias universidades, a gente tem acompanhado a importância que é ter essa política mais estruturante, que incentive de fato um alimento que garanta saúde e vida para o nosso povo. De entender que a segurança alimentar, alimentos saudáveis, é muito importante.
11: O projeto que cria uma política nacional de agroecologia e produção orgânica seguiu para análise do Senado. Da Rádio Câmara de Brasília, Antônio Vital.
5: Habitação.
6: Hildo Rocha, do MDB do Maranhão, afirma que a meta de contratação de 50 mil moradias rurais previstas para este ano não vai se concretizar. Ele propõe a criação de um novo cadastro de reserva com a possibilidade de outras entidades já aprovadas serem chamadas.
29: Segundo o deputado, nesta nova etapa do Minha Casa Minha Vida Rural, apenas 20 mil contratos foram contemplados. Hildo Rocha espera que o governo federal aceite a proposta da Federação das Entidades de Habitação Social do Norte e Nordeste do Brasil para beneficiar outras 20 mil famílias rurais ainda neste ano.
6: Termina agora o Jornal Câmara dos Deputados, produzido pela Rádio Câmara, com trabalhos técnicos de Everson Urani e apresentação de José Carlos Andrade e Luciana Vieira. Uma boa noite para você e um bom fim de semana.
29: Uma ótima noite e um excelente feriado também. A Voz do Brasil volta na terça-feira.
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0: Boa noite, 8 horas.
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0: Boa noite! Sextamos! Estamos começando mais um programa Bailão da 97, aqui no Momento FM. Eu sou Jonathan Willi e faço companhia pra você até meia-noite. Vamos sextar da melhor forma, com muita música, alegria e, é claro, na companhia dos melhores ouvintes. Então participa comigo, manda seu WhatsApp pra cá no 991-237-132. Momento FM, o que é emoção o tempo todo. E o sextou começa com muito bailão, exatamente. Por quê? Daqui a pouco também nós temos o nosso túnel do tempo. Vamos começando muito bem, sabe com o quê? Com banda Brilhação, Chuva Cai, é a chuva cai lá fora, ô, coisa boa, porque se é sucesso, toca na Poderosa do Oeste, toca nessa rádio, que é um canhão de audiência, Momento FM.
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0: Boa noite, 8:16.
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0: 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Vamos continuar aqui com É Bailão da 97 nessa sexta-feira linda, dia 4 de setembro. Isso mesmo, e agora fazendo 17 graus aqui na capital do milho. Que sexta-feira linda, que dia abençoado que tivemos hoje, né? Um dia muito produtivo e, acima de tudo, sempre com muita gratidão por concluirmos mais uma semana. Isso, com certeza, né? Sempre tem que agradecer quando concluímos mais uma semana, né? Vem aí um feriadão, pra quem não trabalha no sábado e domingo, no sábado, na segunda-feira também não vai trabalhar, né? 7 de setembro, é feriadão, vamos fazer feriadão. E é claro, se foi uma semana muito bem concluída, né? Sempre com os melhores ouvintes e aqueles que somente a Momento FM tem. E olha só, deixa eu passar aqui pra vocês uma novidade pra vocês. Hoje tem sorteio de um jantar especial do restaurante Sabores da Ana. Isso mesmo, você pode ganhar uma deliciosa janta, tá? É uma janta válida pra ir jantar lá no restaurante Sabores da Ana de segunda a sexta. Você pode ganhar uma deliciosa janta lá no restaurante Sabores da Ana. Então participa aqui comigo. É onde está localizado o restaurante Sabores da Ana, na rua José de Miranda Ramos, ao lado do Hospital São Paulo. Lá você encontra café, almoço, lanche e janta. Sempre com aquele atendimento especial, com muita qualidade. E é claro, com uma comida simplesmente saborosa. O atendimento deles lá é sensacional. E a comida também, né? Com certeza. Então já sabe, fica ligado aqui no É Bailão da 97, porque daqui a pouco tem sorteio do restaurante Sabores da Ana. É uma janta, tá? É uma janta, né? Não vale almoçar, é somente jantar. Vamos seguindo aqui, participa comigo no 991-237-132. Manda sua mensagem pra cá, faz seu pedido musical e fala que quer participar do sorteio do restaurante Sabores da Ana. Vamos seguindo aí com Banda Passarela.
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0: Boa noite, 8h32, vem informação da hora com Jocely Luiz.
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2: O Congresso Nacional aprovou uma medida provisória que permite zerar o imposto de importação para compras internacionais de até 50 dólares. A proposta aprovada pela Câmara e pelo Senado segue agora para a sanção. A isenção já está valendo desde maio, mas poderá se tornar permanente caso o texto seja sancionado. A medida também prevê a possibilidade de reduzir de 60 para 30% o imposto sobre as compras de até 3 mil dólares, além de estabelecer limites para evitar o fracionamento de pedidos. O texto ainda permite zerar o imposto para medicamentos importados sem similar nacional destinados a uso próprio. Com informações para a programação, repórter Jocely Luiz.
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0: 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Você que tá ligadinho nas ondas sonoras da 97.9, participa aqui comigo do É Bailão da 97. Manda seu WhatsApp pra cá no 991-237-132. Boa noite, temos áudio. Boa noite.
1: Gente, uma boa noite a todos os ouvintes da Rádio Momento FM. Aqui quem fala é DJ Pipo, diretamente da capital do milho, desejando a todos um ótimo final de semana, com muita paz, saúde, prosperidade e, acima de tudo, muito respeito com o próximo aí. Pra você que pensou com certeza naquela janta especial, naquele almoço, temos em Xixeri com certeza o restaurante da Ana aí.
0: Isso aí.
2: Boa noite.
0: Boa noite.
2: Eu queria a música do Cidro Grande, meu amigo, que tiver. Se não tiver o Cidro Grande, vai botar outra daí. Eu
0: vou tocar foto 3x4, Radinho, tá bom, nosso Zeli? Tá bom, obrigado, tenha uma ótima noite. Um abraço pra todos aí do bairro João Winkler. Boa noite, Leandro, Elisandra, Vieira do Tonial. Me coloquei no sorteio do Restaurante Sabores da Ana, tá um participando também, tá bom? E assim nós vamos seguir na nossa programação aí com o Musical San Marino, Foto 3x4, depois vem Maria Tchá Tchá Tchá com Terceira Dimensão e logo daqui a pouco mais tem Túnel do Tempo da Momento FM.
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1: Boa noite, 8h45.
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0: E agora é hora do Túnel do Tempo da Momento FM, é hora de voltar no passado, relembrar os grandes sucessos e viajar naqueles momentos marcados na memória, né? Eita, coisa boa. Então vem comigo porque está começando o Túnel do Tempo da Momento FM. Aquelas músicas que trazem lembrança, histórias e muita emoção. Porque se é sucesso, toca aqui na Momento FM. E atenção, porque hoje também tem sorteio de um jantar especial no Restaurante Sabores da Ana. É válido para você aproveitar lá de segunda a sexta-feira. Somente janta, tá? Somente janta. E agora fica aquela pergunta: quem será o felizardo de hoje? Será ele? Será ela? Quem será? Quem será? Eita, coisa boa! Será que quem vai levar esse jantar especial aí do Restaurante Sabores da Ana? Participa comigo aqui, manda o seu WhatsApp pra cá no 991-23-7132. Vamos seguindo aí com o Túnel do Tempo da Momento FM.
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